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1: A Rádio Cidade informa a hora certa.
2: 9:04.
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7 de junho vai começar o Ritmo Perfeito, esse programa bacana, com as músicas que a gente gosta, as melhores, né? E também as dicas pra você levar pra vida. Eu sou Priscila Pera e bora começar esse programa? Murilo Rufi, deixa

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0: Você já parou pra pensar pra onde vai a gordura do corpo quando a gente emagrece? Muita gente acredita que ela some por milagre, se transforma em músculo ou sai inteiramente através do suor, das fezes, mas a bioquímica revela uma curiosidade fascinante. A maior parte da gordura eliminada é expelida pelos pulmões através da nossa respiração. O processo de queima quebra as células de gordura em água e gás carbônico, ou seja, você literalmente expira o peso perdido enquanto se movimenta. Olha só, que legal, hein?
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2: Rádio Cidade informa a hora certa.
3: 9:18.
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5: Oi, gente. E aí, tudo bem? Ótima quarta-feira. Que bom ter você aqui com a gente. Hoje é 17 de junho, dia do funcionário público aposentado. Parabéns! No ar, fique sabendo pra você. Você já reparou que logo quando o frio aperta, aquela coceira chata na cabeça e os pontinhos brancos na roupa aparecem com tudo? Não é impressão sua. Os consultórios médicos ficam cheios de gente reclamando de caspa no inverno. O que acontece é que o tempo frio tira a hidratação natural do couro cabeludo, bagunça as defesas da pele e faz o fungo que todo mundo já tem na cabeça se multiplicar mais rápido. Para piorar, hábitos comuns do inverno, como tomar banhos muito quentes e demorar muito para lavar o cabelo, deixam o cenário ainda pior. O estresse e comer muito doce ou gordura também ajudam a atacar o problema. Para dar um fim nisso, o segredo é manter o cabelo sempre limpo e um aviso especial para os homens. Usar boné por muito tempo sem deixar a cabeça respirar e lavar o cabelo com sabonete comum em vez de shampoo são os caminhos mais rápidos para piorar a situação. Aqui você fica sabendo. Já já a gente volta.
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1: Já estamos de volta aqui com Ritmo Perfeito, Jean e Giovanni, Bruno e Marrone. Me faz te odiar.
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1: A Rádio Cidade informa a hora certa.
2: 9:32.
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0: no Batidão, Matheus e Cauã, Universo. E agora dicas de belos hábitos.
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0: Com a chegada dos dias frios, os vírus gripais e as infecções respiratórias se espalham com muito mais facilidade. Para blindar o seu corpo, o alho é um alimento obrigatório na cozinha de inverno. Ele é riquíssimo em alicina, um composto ativo com propriedades antimicrobianas, anti-inflamatórias e antioxidantes extremamente potentes. Usar alho fresco esmagado no tempero das suas sopas e refogados ajuda a fortalecer o sistema imunológico e ajuda o corpo a combater resfriados antes mesmo que eles comecem.
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0: Continua o ritmo, Pedro Paulo e Alex e Ana Castela. E a

0: Diego e Vitor Hugo, Tubarões. Essa música é bacana, né? É modão, é música boa, é sucesso. Toca aqui, no Ritmo Perfeito, que volta já com a última sequência desta quarta-feira.
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2: A Rádio Cidade informa a hora certa.
3: 9h45.
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1: Tem mais Ritmo Perfeito no ar, Gustavo Mioto e Ana Castela, Princesa.
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0: de Brito e Samuel, Romance Rosa. Final de mais uma edição aqui do Ritmo Perfeito, que tá de volta amanhã. Obrigado pela sua companhia. Amanhã a gente se fala. Até mais.
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2: Você já parou pra pensar pra onde vai a gordura do corpo quando a gente emagrece? Muita gente acredita que ela some por milagre, se transforma em músculo ou sai inteiramente através do suor, das fezes, mas a bioquímica revela uma curiosidade fascinante. A maior parte da gordura eliminada é expelida pelos pulmões através da nossa respiração. O processo de queima quebra as células de gordura em água e gás carbônico, ou seja, você literalmente expira o peso perdido enquanto se movimenta. Olha só, que legal, hein?
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3: A Rádio Cidade informa a hora certa.
4: 10:04.
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0: Rádio Cidade informa a hora certa.
1: 10:15.
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5: Oi gente, de volta no seu rádio, ótima quarta-feira pra você. Eles invadiram as redes sociais, adesivos em formato de estrelinha, coração e flores, que prometem secar e sumir com as espinhas em um passe de mágica. Mas será que eles fazem milagre mesmo? A verdade mesmo é que o efeito dessas fofuras é bem menor do que mostram nos vídeos. Na realidade, o adesivo funciona como um curativo protetor. Ele serve para tampar a espinha, protegendo a região contra a sujeira da rua e, principalmente, impedindo que você fique cutucando ou espremendo a inflamação com os dedos sujos. Ajuda a disfarçar o visual e acalma a ansiedade de querer sumir com a marca, mas não cura o problema. Se as espinhas aparecem toda hora no seu rosto, o caminho certo é procurar um dermatologista para entender o motivo e usar produtos focados, como sabonetes específicos e loções secativas que funcionam de verdade. Combinar isso com uma boa alimentação e menos estresse é a receita ideal para ter uma pele linda e saudável. Aqui você fica sabendo. A gente volta daqui a pouquinho.
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0: 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A Rádio Cidade informa a hora certa.
1: 10h45.
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2: Com a chegada dos dias frios, os vírus gripais e as infecções respiratórias se espalham com muito mais facilidade. Para blindar o seu corpo, o alho é um alimento obrigatório na cozinha de inverno. Ele é riquíssimo em alicina, um composto ativo com propriedades antimicrobianas, anti-inflamatórias e antioxidantes extremamente potentes. Usar alho fresco esmagado no tempero das suas sopas e refogados ajuda a fortalecer o sistema imunológico e ajuda o corpo a combater resfriados antes mesmo que eles comecem.
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3: A Rádio Cidade informa a hora certa.
4: 11:04.
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0: Hora de empoeirar o seu rádio com os flashbacks mais turbinados da nossa programação. Aumente o volume para conferir a posição de número 3. Number 3. This will be Som escrito por Chuck Jackson e interpretado por Natalie Cole, This Will Be, um dos seus maiores sucessos lançado em 1975. Number 2. Ah, essa música é bem legal, hein? Um remake da banda americana Big Mountain, do grande sucesso originalmente gravado pelo Peter Frampton em 1975, Baby I Love Your Way, de 94. Number 1. Pra fechar tem Bryan Adams, o canadense passando por aqui com Please Forgive Me.
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0: Som do canadense lançado em 1993, álbum que alcançou um sexto na Billboard 200, onde trouxe esse grande sucesso, Bryan Adams, Please Forgive Me, fechando essa edição. Só fica ligado que as velhinhas voltam a qualquer momento na programação.
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1: A Rádio Cidade informa a hora certa.
2: 11:24.
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7: Oi, gente, de volta no seu rádio. Que bom saber que você tá aí do outro lado, ligadinho com a gente. E se eu te disser que colocar o pão no congelador é a melhor forma de manter ele saudável, seguro e ainda economizar dinheiro? Pois é, esse hábito simples evita o desperdício e mantém a qualidade do alimento por muito mais tempo, o que não acontece quando ele fica esquecido no armário e estraga rápido. O frio extremo impede que fungos e bactérias ataquem a comida. Além disso, congelar o pão já fatiado facilita muito na rotina, porque você só tira o pedaço que vai comer na hora, ajudando a não exagerar nas calorias. De quebra, congelar o pão francês ainda ajuda a diminuir o índice glicêmico dele, fazendo com que o açúcar entre mais devagar no seu corpo. Na hora da fome, o melhor é deixar descongelar naturalmente em cima da mesa para manter a textura fofinha. Se você faz questão daquela casquinha crocante, a dica de ouro é levar o pão direto do congelador para o forno por alguns minutinhos. Fica a dica para você. Aqui você fica sabendo.

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1: A Rádio Cidade informa a hora certa.
2: 11:43.
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Pai nosso que estais no céu, santificado seja o vosso nome. Venha a nós o vosso reino. Seja feita a vossa vontade, assim na terra como no céu. O pão nosso de cada dia nos dai hoje. Perdoai-nos as nossas ofensas, assim como nós perdoamos a quem nos tem ofendido. E não nos deixeis cair em tentação, mas livrai-nos do mal. Ave Maria, cheia de graça, o Senhor é convosco. Bendita sois vós entre as mulheres, e bendito é o fruto do vosso ventre, Jesus. Santa Maria, Mãe de Deus, rogai por nós, pecadores, agora e na hora de nossa morte. Amém.

ó Mestre, fazei-me um instrumento de vossa paz. Onde houver ódio, que eu leve o amor. 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
2: Na dor ou na fraqueza do caminho, olhe para o céu e busque o consolo que fortalece. Nas horas de lágrimas, é de lá de cima que vem a paz perfeita para fazer o pranto cessar. E na alegria contagiante das vitórias, eleve os pensamentos em um sincero agradecimento. É do alto que vem o sustento diário e o amor mais puro que podemos desfrutar na vida. Tenha uma quinta-feira abençoada e sinta essa força guiando cada um dos seus passos.
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3: A Rádio Cidade informa a hora certa.
4: 12:00.
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3: A dica de hoje é a série La Casa de Papel. Berlim e a Dama com Arminho na Netflix.
4: Fomos encarregados de roubar esse quadro. A Dama com Arminho.
5: O Duque de Málaga. É o indivíduo que nos fez essa infeliz encomenda.
3: A gangue de La Casa de Papel está em novos ares. Agora em Servilha, Damian e sua trupe tramam um golpe enorme. Fingir roubar a dama com Arminho. Mas por que fingir? Na verdade, os alvos são o Duque e a Duquesa de Málaga, que pensam conseguir chantagear Berlim. O que ninguém espera é que esse plano irá despertar o pior lado de Berlim e sua sede por vingança. La Casa de Papel. Berlim e a Dama com Arminho, na Netflix.
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9: A Rádio Cidade informa a hora certa.
10: 1:03.
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2: Oi, chegando com bizarrices. Você tem coragem de se hospedar em um quarto de hotel que tem a largura de um corredor? Na Europa, um casarão antigo foi transformado oficialmente no hotel mais estreito e bizarro do mundo. O prédio inteiro tem apenas 2,5 metros de largura, desafiando a engenharia e o contorno. Para circular entre a cama, o banheiro e a recepção, os hóspedes precisam fazer verdadeiros malabarismos. Uma diária apertada para quem não tem claustrofobia e adora viver uma experiência fora do comum. Beijo, tchau.
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0: A Rádio Cidade informa a hora certa.
3: 2:01. 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

0: 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A Rádio Cidade informa a hora certa.
1: 3:01. 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

0: plantão. Tchau. A Rádio Cidade informa a hora certa.
1: 4:01.
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2: Olá, ótimo dia para você. Na região sudeste, o dia hoje se comporta com grande instabilidade e risco de temporais. Em São Paulo, Rio de Janeiro e Minas Gerais, alerta para tempestades com raios, ventos e até eventual queda de granizo, principalmente nas regiões metropolitanas e interior. A chuva começa isolada pela manhã em São Paulo e ganha força no período da tarde, avançando para Minas Gerais e sul do Rio de Janeiro em forma de pancadas. As temperaturas se situam entre 13 e 27 graus em Rio de Janeiro, com umidade elevada favorecendo essas condições de tempo severo. Há risco de chuva forte acompanhada por rajadas de vento em boa parte do interior paulista, centro-sul e oeste mineiro.
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3: A Rádio Cidade informa a hora certa.
2: 5:02.
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6: Alô, amigos de todo o Brasil, Sertanejo Classe A tá por aqui com você. A partir de agora, já sabe, hein? Sequência com uma super seleção de modão. Só modão selecionado. Aquelas caprichadas que a gente gosta de ouvir tocando por aqui. Que beleza, que beleza. Bom de música, modão, modão. Carlos Lima abrindo a sequência de hoje, Caboclo do Pé Quente. Tem pedacinhos com a Mário Galvão cantando com a Adriana Farias, Eu Bato e Fernando Colar de Paixões.
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1: Amaremos! Breno e Vitor com Durval e Aladim. Teve colar de paixões, Bato e Fernando também. Fechou a primeira sequência aqui, é rapidão, a gente vai no intervalo e já volta com muito mais modão sertanejo. Sertanejo classe A, sim, uma seleção de modão.
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2: Oi, chegando com bizarrices. Você tem coragem de se hospedar em um quarto de hotel que tem a largura de um corredor? Na Europa, um casarão antigo foi transformado oficialmente no hotel mais estreito e bizarro do mundo. O prédio inteiro tem apenas 2,5 metros de largura, desafiando a engenharia e o contorno. Para circular entre a cama, o banheiro e a recepção, os hóspedes precisam fazer verdadeiros malabarismos. Uma diária apertada para quem não tem claustrofobia e adora viver uma experiência fora do comum. Beijo, tchau.
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3: A Rádio Cidade informa a hora certa.
4: 5h24.
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10: Vai Sertanejo Classe A, trazendo por aqui o Dudu e o Dalvan. Amor de caminhoneiro. Tem as Galvan, beijinho doce. Barreirito, menino da canoa. É o Sertanejo Classe A.
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1: Sertanejo Classe A, César e Paulinho com Leonardo, Noite Maravilhosa. Tem intervalo, tem sim, o Chico Amado Chodó já tá por ali, tem o Teodoro e Sampaio, mais depois do intervalo.
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5: A dica de hoje é a série La Casa de Papel, Berlim e a Dama com Arminho na Netflix.
6: Fomos encarregados de roubar esse quadro, A Dama com Arminho.
7: O Duque de Málaga é o indivíduo que nos fez essa infeliz encomenda.
5: A gangue de La Casa de Papel está em novos ares, agora em Sevilha. Damian e sua trupe tramam um golpe enorme, fingir roubar a dama com Arminho. Mas por que fingir? Na verdade, os alvos são o Duque e a Duquesa de Málaga, que pensam conseguir chantagear Berlim. O que ninguém espera é que esse plano irá despertar o pior lado de Berlim e sua sede por vingança. La Casa de Papel, Berlim e a Dama com Arminho, na Netflix.
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10: Hasta la vista, baby.
11: A Rádio Cidade informa a hora certa.
2: 5:41.
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3: Sertanejo Classe A que segue por aqui com você, sempre com você. Chico Amado e Xodó vem trazendo Tem Alguém no Seu Lugar. Teodoro Sampaio, Fuscão Preto e Ainda Nada Mudou com Di Paulo e Paulino. Manda a sua mensagem, pede a sua que a gente toca. Vem com a gente.
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1: Sertanejo Classe A. Esse foi o som do Rick Renner tocando por aqui pra gente curtir. Sempre é bom de ouvir esses modão sertanejo. É o melhor tocando pra você por aqui. Tem mais intervalo? Tem sim, o Marcos, Paulo e Marcelo já estão por ali depois do intervalo. Tem César Menotti e Fabiano, trio Parada Dura. A gente vai rapidão e volta já depois do intervalo.
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Pai nosso que estais no céu, santificado seja o vosso nome. Venha a nós o vosso reino. Seja feita a vossa vontade, assim na terra como no céu. O pão nosso de cada dia nos dai hoje. Perdoai-nos as nossas ofensas, assim como nós perdoamos a quem nos tem ofendido. E não nos deixeis cair em tentação, mas livrai-nos do mal. Ave Maria, cheia de graça, o Senhor é convosco. Bendita sois vós entre as mulheres, e bendito é o fruto do vosso ventre, Jesus. Santa Maria, Mãe de Deus, rogai por nós, pecadores, agora e na hora de nossa morte. Amém.

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1: 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A Rádio Cidade informa a hora certa.
2: 6:11.
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1: Marcos, Paulo e Marcelo, canto demais, hein? Canto muito. A música é Estrada da Vida. Quase que um Milionário Zé Rico cantando. Tem por aqui também César Menotti Fabiano, Porta do Mundo, Trio Parada Dura, Couro de Boi. Essa aqui eu gosto de tocar essa música. Toque, canta e se diverte. Sertanejo Classe A, que segue.

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1: Sonho por sonho, Leandro Leonardo fechou mais uma. Tem mais intervalo. Rapidão a gente vai e rapidão a gente volta com a Valéria Barros.
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8: Olá, tudo bem? Eu sou Alexandre Ricarte. Está começando a partir de agora mais uma edição do Alô Rural. Vamos ficar sabendo do que está acontecendo no mundo do agro.
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8: Os preços do arroz em casca voltaram a cair no Rio Grande do Sul, interrompendo a tendência de subida que tinha sido registrada no começo do mês. De acordo com o Centro de Estudos Avançados em Economia Aplicada, essa queda aconteceu porque existe uma grande quantidade de arroz disponível no mercado e porque as indústrias estão enfrentando dificuldades para vender o arroz descascado e pronto para o consumo. Esses dois motivos acabaram diminuindo o impacto positivo que as exportações e os programas de ajuda de compra do governo, feitos pela Companhia Nacional de Abastecimento, estavam trazendo para o setor.
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8: O início de junho registrou quedas fortes nos preços do café arábica por causa do avanço da colheita da safra de 2026/27, segundo apontam pesquisadores do Centro de Estudos Avançados em Economia Aplicada. No entanto, a partir do dia 10, os preços mudaram de direção e começaram a subir devido às chuvas que atingiram as regiões que produzem esse tipo de café. Esse tempo úmido atrapalha o ritmo do trabalho dos produtores nas lavouras e diminui temporariamente a quantidade de café disponível para venda no mercado.
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8: Pelo sexto mês seguido, os preços do algodão em pluma continuam caindo no mercado brasileiro, mas vender o produto dentro do país ainda traz mais vantagens financeiras do que exportar. Diante desse cenário, pesquisadores do Centro de Estudos Avançados em Economia Aplicada explicam que o comportamento dos produtores varia. Alguns fazendeiros estão com dinheiro em caixa e focados apenas em entregar o algodão, que já havia sido vendido com antecedência, mantendo-se firmes sem pressa para fechar novos negócios. E é isso, chegamos ao final de mais uma edição do Alô Rural, sempre te atualizando de tudo o que acontece no mundo do agro. Muito obrigado, até a próxima, tchau.
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9: A Rádio Cidade informa a hora certa.
10: 6:31.
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1: Isso aqui tá bom demais. Vamos seguindo, Valéria Barros, Desatino, Goiás é Mais, tem Nilório Valente com João Paulo Daniel, Juni e Júlio com Paraná, mistura boa, música, Meu Amor é Você. Ah, coração, Sertanejo Classe A que segue.
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1: Olá, meus amigos, tudo bem? Uma boa quinta-feira para você. E olha só, pequenos resíduos podem causar grandes problemas ambientais. Vamos à dica do Mundo Verde de hoje. Mais de 4 trilhões de bitucas de cigarro são jogadas incorretamente na natureza todos os anos. Esse lixo minúsculo viaja pelas ruas e acaba poluindo as praias e o fundo dos nossos oceanos. Os filtros acumulam milhares de substâncias químicas tóxicas capazes de matar peixes em massa. Se você fuma, tenha responsabilidade com o meio ambiente e jogue os resíduos sempre na lixeira. Mantenha as nossas águas limpas e proteja a rica vida marinha com um gesto simples de cidadania.
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2: A Rádio Cidade informa a hora certa.
3: 6:49.
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1: Ô, Sertanejo Classe A. Olha o que vem chegando aqui, gente. Tá chegando o Eduardo Costa. Nosso amor é ouro. Edson Hudson, chora peito. Tem Day Lara também, brigas pra gente curtir juntos por aqui. Nas ondas do rádio, pela internet, onde você estiver. Curtindo aí o melhor do sertanejo, com Sertanejo Classe A. Nosso amor é ouro, Eduardo Costa.
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0: Capataz, boiadeiro errante no sertanejo classe A.
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0: As horas vão passando aqui no sertanejo classe A. Vem pra mais um intervalo. Durval e Aladim vai cantar pra gente depois. Tem o Zezé e Luciano. Santiago e Querubim também depois do intervalo. Rapidão, a gente volta já.
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2: Oi, chegando com History Day. No dia 18 de junho de 1908, chegava ao Porto de Santos o navio Kazu Tumaru, que transportava o primeiro grupo oficial de imigrantes japoneses como resultado de um acordo firmado entre o Brasil e o Japão. E nesse mesmo dia, no ano de 1940, Benito Mussolini chegou a Munique para discutir com Hitler planos imediatos envolvendo a Segunda Guerra Mundial. E no dia 18 de junho de 1942, nascia em Liverpool, na Inglaterra, James Paul McCartney, considerado um dos músicos mais influentes dos últimos tempos. Beijo, tchau!
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0: A Rádio Cidade informa a hora certa.
3: 7:07.
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1: Lembrança de Quem Eu Amo, Durval e Aladim, vem trazendo por aqui, abrindo mais uma super sequência. Zezé e Luciano, Por Amor Te Deixo Ir, Paixão Loucura, Santiago e Querubim. Já pediu a sua? Manda sua mensagem aqui pra rádio, manda aí.
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0: Sertanejo Classe A, Irmãs Freitas tocando por aqui. Depois do intervalo tem as saideiras de hoje, já finalizando a sequência desta quinta-feira. Vem por ali nas saideiras de Nigeno. Tem mais, depois do intervalo.
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3: A Rádio Cidade informa a hora certa.
4: 7:24.
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1: As saideiras de hoje: Gino e Geno, Pescaria, Fernando Leomar, Marca de Batom, João Mineiro e Marciano, As Paredes Azuis Tem Ainda Duas Vezes Você, com César e Paulinho. Eu tô indo, mas amanhã a gente se encontra. Amanhã tem mais Sertanejo Classe A. Até amanhã, tchau.
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1: A Rádio Cidade informa a hora certa.
2: 7:39.
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1: 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As árvores passam como vultos. 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Do meu mundo assombrado. De tristeza. De incerteza. 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

o grande homem. Mantém seu modo de pensar independentemente da opinião pública. É tranquilo, calmo, paciente, não grita nem se desespera. Pensa com clareza, fala com inteligência, vive com simplicidade. É do futuro e não do passado. Sempre tem tempo. Não despreza nenhum ser humano. Causa a impressão dos vastos silêncios da natureza. O céu, o oceano, o deserto. Não é vaidoso. Como não anda à cata de aplausos, jamais se ofende. Possui sempre mais do que julga merecer. Está sempre disposto a aprender, mesmo com as crianças. Trabalha pelo prazer do trabalho em si, não pela recompensa material. Vive dentro do seu próprio isolamento espiritual, onde não chegam nem o louvor, nem a censura. Não obstante, seu isolamento não é frio. Ama, sofre, pensa, compreende. O que você possui, dinheiro ou posição social, nada significa para ele. Só lhe importa o que você é. Despreza a opinião própria, tão depressa verifica o seu erro. Não respeita usos estabelecidos e venerados por espíritos tacanhos. Respeita somente a verdade. Tem mente de homem e coração de menino. Conhece a si mesmo, tal qual é, e conhece a Deus.

0: 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Informa a hora certa.
1: 7h53.
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0: Felicidade.
1: Olá, meus amigos, tudo bem? Que nesta quinta-feira você encontre equilíbrio entre os compromissos do dia e os momentos que fazem a vida mais especial. O Pílulas de Felicidade tá no ar. Que o nosso dia seja de tranquilidade, que a vida nos permita tocar nossas responsabilidades diárias, o que é essencial, importante, e que ainda assim nos sobre tempo para aquelas levezas e bonitezas

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2: O mel é um alimento milenar que se torna um verdadeiro remédio caseiro durante as estações mais frias do ano. Ele possui propriedades antissépticas e expectorantes naturais que ajudam a fluidificar o muco e acalmar a irritação na garganta, reduzindo os ataques de tosse seca, especialmente antes de dormir. Uma colher de chá de mel puro ou misturada ao seu chá de ervas favorito ajuda a criar uma película protetora na região da faringe, trazendo alívio imediato e um sono muito mais tranquilo.
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0: A Rádio Cidade informa a hora certa.
2: 7:58.
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0: Mário, Pandinha. Aproveitando, padre, vocês tentaram acompanhar alguma coisa na minha viagem?
1: Sim, eu tentei, padre, acompanhei. Eu acompanhei uma parte, o senhor no carro, ainda acompanhei uma parte. Cheguei a tentar colocar um comentário, mas estava muito corrido, mas eu acompanhei uma boa parte, viu, padre? Aí caiu o sinal. O senhor pegou um momento lá da estrada que caiu o sinal.
0: A região é muito ruim.
1: Sim.
0: A região é muito ruim. Então, ó, pessoal, vou fazer o seguinte. Primeiro, não deixe de se inscrever no... Como que eu me inscrevo no YouTube, Mário?
1: É muito fácil. Quando a gente entra no YouTube oficial do padre, tem lá a foto do padre, tem um banner. Logo embaixo tá lá, inscrever-se. Aí você só clicar ali e pronto, já tá inscrito, padre. Embaixo da foto.
0: A coroa de São Miguel Arcanjo, eu volto a partir de amanhã.
1: Por quê?
0: Eu vou tentar rezar também, tá? Mas eu queria fazer uma coisa que é impressionante. Foi a única coisa que eu consegui fazer mesmo. Eu vou já direto no sangue de Jesus e São José. Tá? Sangue de Jesus e São José. Padre, o que eu peguei de pessoas, Mário, ontem, vamos fazer um comentário que foi de todas as dedicatórias foi a que mais foi maior, tá? Você tem uma ideia? Eu não sei se você pegou, gente, sério, eu não conseguia no final. Quase andar, tá? Tá
1: ruim. Eu vi um vídeo aqui, padre.
0: Nossa senhora, não tô exagerando, não. Sabe uma perna travou? Eu não dormi, eu caí, pum, entendeu, né? E pra levantar aqui não foi fácil, não. Mas glória a Deus, já me alonguei, já dei uma. Vamos lá, vai ser uma bênção. Padre, vai ter missa, lógico, tá? Então vai ter missa, o senhor dando força.
1: Ô, padre, quantas horas deu?
0: Não foi só as horas, é muita gente.
1: Não, quantas horas deu da viagem, padre?
0: A viagem, o Chicão em si, a viagem, não, por causa do parada, deu, era pra ser 7 horas e 2 minutos. Aí menos é mais, ok?
1: Ok.
0: Tá, então, mas foi uma benção, tá? Mas o certo seria o quê? No Waze era 7 horas. De 12 minutos, tá isso. Então, mas vai ser uma coisa à volta. Tá, aí você daqui umas 10 horas da manhã. Né, mas a gente vai ter que parar. É que nós não paramos, tá?
1: Nossa.
0: A gente foi paramos uma vez, tá? Então, e depois foi direto. Padre, a gente tava querendo chegar, tá? Então, tentando fazer. Caiu o sinal, então isso também mexeu. Mas dessa vez a gente vai tentar fazer e vamos conseguir o mais breve possível, porque depois que entrou na estrada, Fernão Dias, esquece. Caiu o sinal, não tem.
1: É difícil.
0: Tá? Ou chegando em São Paulo, aí sim. Então, eu tô quase. Mário, sabe uma coisa? Eu não vou me preocupar daqui, não. Eu já vi que o sinal aqui é ruim. Quando eu estiver chegando na marginal, então fiquem atentos. Porque, e se inscreva, a gente agora é a melhor coisa mesmo, que a gente vai mais tranquilos. Então vamos lá, eu vou entrar, eu tô acreditando, conhecendo o Chicão, vamos ser aqui 10 horas. Fiquem atentos a partir das 4 horas da tarde, ou 3 horas, ou 2 e meia, ok?
1: Ok, por aí.
0: A partir das 2 e meia, porque a pessoa está inscrita. Ela vai escrever. Como que ela vai ser notificada? Pandinha, me dá uma dica, porque já que eu conversei com o teu irmão, nossa, eu nunca ri tanto pra você. Você precisa conhecer seu. Meu, vocês são muito iguais. Tá dando em tudo, só. Falta só no. O teu irmão tá fora de forma. Mas vamos lá. Pandinha. Por que você tá rindo?
2: Eu tô mentindo. Não, você tá rindo.
0: E a barba, né?
2: A barba eu vou deixar pra ficar igual dele.
0: A barba exagerou, falou, meu irmão. Não, eu vou conversar com meu irmão.
2: Vou deixar a barba igual dele. A barba pelo menos vai ser igual, pai.
0: Então, mas, bom. A barba, voltando. A barba você tá de molho há muito tempo, mano. Vamos lá, bom dia. Voltando.
2: Entrou no canal lá no YouTube, né, padre Marcelo Rossi, oficial. Aí o Mário já explicou, né, padre, que as pessoas têm lá inscrever-se no canal. E embaixo tem um sininho. Quando a gente se inscreve no canal, o sininho automaticamente ele já fica acionado. Tem muita gente que não se inscreve e aciona só o sininho. Vai receber também. Mas a melhor forma é inscrever-se no canal, padre. Inscreve-se no canal e automaticamente você já recebe a notificação de qualquer programa, tá?
1: Isso.
2: É da missa, do programa da coroa, de
1: quando
2: tudo.
1: Quando o padre entrar no ar no YouTube,
0: né? Quando, missa.
1: Isso, quando foi. O padre entrar no ar no YouTube, chega uma mensagem para, ó, o padre Marcelo Rossi está ao vivo neste momento.
2: É isso aí.
0: Agora, é uma coisa que mexeu comigo, tá? Eles passaram aqui, né, tanta coisa que você não tem noção. Só pedir isso, padre, faz uma oração para as pessoas que estão desesperadas.
1: Uau.
0: Tá? Marca na nossa agenda aí, tá?
1: Okay.
0: Porque quem sabe nem até a pessoa tá, que tá lá, as pessoas, né? Então, várias pessoas. E luto. Desespero, luto, tá? Você sabe tudo o que eles passaram por aqui. E a música que eu cantava a capela com eles. Nada poderá, é que a garganta já tá, nada poderá me abalar, nada poderá me derrotar, pois minha força e vitória tem um nome, é Jesus. Pantinha, vocês não têm noção como eles se emocionam. Eu teve uma pessoa que chegou assim, padre, perdi tudo, padre. Tudo que eu fiz em 40 anos. Minha família está dividida. Eu vou explicar por quê. Minha esposa está morando num lugar. Meu cachorro está no outro lugar. E meu amigo, ele trabalha na TV da afiliada da Globo, tá? Impressionante. Cada coisa que eu escutei, mas superação, tá? Povo de fé. Povo de superação. E olha, confesso a vocês, de todo lugar que nós fomos, foi o que nós trabalhamos, tá? Tá em todos os sentidos. Mas, glória a Deus, graças a Deus, e o mais importante, levando coragem. Hoje acordei, eu confesso a vocês, para levantar aqui hoje foi coragem. Obrigado, Jesus, eu te amo. Eu estou contigo. Não tenhas medo, não te preocupes, nada irá te atingir nada. Eu te protejo, te abençoo, te fortaleço sempre e em tudo. E eu compartilho com vocês. Prepare esse programa de hoje. Eu tô fazendo de pé, tá? Fiz questão. Podia estar sentado aqui agora, tô de pé. E com muito carinho. Bendito momento de fé
2: que nos mantém em pé.

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4: É, Pandinha, Mário, só dicas especiais, né? 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

0: eu não posso deixar esquecer de falar das vozinhas. Mário, foi essa, que cidade que... Eu até brinquei da água que eles estão tomando, porque é água impressionante.
1: Foi a longevidade, que me isso.
0: Não, Roberto, obrigado também pelo carinho à Rádio Catedral, que está nos acompanhando
1: fantástica
0: agora.
1: Fantástica Rádio Catedral.
0: Então, mais de 20 anos, completou 20 anos transmitindo, tá?
1: Olha que legal, padre.
0: Então, é jubileu de porcelana, não, bodas de jubileu para o sacerdote. Bodas de porcelana, 20 anos. E, olha, obrigado, Roberto, todo o carinho. Né? Realmente foi, meu Deus, foi...
2: Pessoal da televisão, né? Também, um carinho muito grande com o senhor.
0: Que interação impressionante.
1: Verdade.
0: Também, a feriada da TV Globo. Tá? Então, obrigado por... amor, né? E lembre-se, queridos, eles passaram pela dor, estão passando, tá? Nessa hora, é pai, ser amor, ser servo, ser com Jesus, foi lindo, foi lindo, foi lindo, e foi voltando, tá? Deus abençoe vocês. Juiz de Fora, povo abençoado. Agora, mas um pedinho, Mário, para subir de vocês, não tinha só Juiz de Fora. Você conhece João Pessoa?
1: Nossa, João Pessoa, Paraíba.
0: Eu perguntava, fala no meu ouvido. Foi o dia inteiro, né? Então, João Pessoa, Teresina, Piauí.
1: Piauí, olha aí.
0: Eu falei, o que você tá fazendo aqui? Pior que esse é São Paulo, conhece São Paulo?
1: Opa. Tá,
0: pessoa de São Paulo, Rio de Janeiro.
1: Não, e de Minas tinha gente de muitas cidades, viu, Padre? A Roberta falou que tinha muita gente, isso.
0: E, gente, agora, ó, eu tive uma aula de geografia aqui,
1: olha, né,
0: da Zona da Mata também. Então você realmente foi... Você imagina, pra você ter uma ideia, Mário, tinha pessoas que chegaram 11 horas da manhã, 11 horas da noite, estavam já esperando no shopping. A fila estava 11 horas da noite.
1: Uau!
0: Tá? Do dia, da terça-feira. Ok? Então você tem, na hora que eu fui na TV, quando eu vi a fila, eu falei, senhor, eu me lembrei. Então tinha, você imagina como foi, tá?
2: E o padre entrou pelo lado errado. Já foi falando com as pessoas.
0: Não, você viu que eu quase tropecei? O rapaz foi me cumprimentar, porque eu queria. Mas não teve problema. Na hora que eu tropecei, aí eu fui comentando as pessoas, só que o problema era, elas estavam em fila, né? Então aí eu tropecei, mas graças a Deus, Deus é fiel, porque o pé 47 ajudou, tá? Porque realmente era pra ter virado o pé. Mas graças a Deus fui. E eu fui comentando as pessoas, mas era quando eu fui, falei, gente, tudo isso aqui não era ainda lugar, tá? Era o lugar errado. O Vandias falou certo, ele teve o lugar errado. Aí chegou, que enorme shopping Independência, né? Independência Shopping. Aí fui, mas ó, só agradecer. E maravilhas, Deus, vai acontecer. Gente, prepare-se, porque Deus vai me usar tanto, tanto. Em nome do Pai e do Filho e do Espírito Santo. Amém. Mário, por favor, nosso telefone, operadora, prefixo 11.
1: 989-680447.
0: Quem... Nossa, eu vou lançar uma pergunta. E hoje, na hora da viagem, eu vou rezar por as pessoas que estão desesperadas. O que eu encontrei de pessoas desesperadas e desespero é falta de esperança. Lembre-se, quando você fala, olhe para nós, estamos sem esperança. Então, você que anda, quando a palavra desespero, o significado é perdeu a esperança. Perdeu a esperança, perdeu tudo. Mas em Cristo Jesus, então você que está desesperado, desesperada, por favor, seja qual for a situação, muitas de saúde mental, tá? Ainda eu prometo fazer um Pílulas de Fé e Sabedoria 3 ainda, paz mental. Quantas pessoas são de paz. Por isso, Senhor, usa-me. E os testemunhos também, em nome do Pai, do Filho e do Espírito Santo. Amém. Aliás, Mário, eu vou começar com o testemunho, tá? Eu comecei aqui. Você faz tempo que eu não leio o testemunho. Cíntia Franco, de BH, por sinal, Minas Gerais. Eu tô lendo mais ou menos de prima, tá? Eu li por cima e no celular, tá, Mário? Então, eu não tô com, já meti um tablet, então me ajuda aí, fica esperto.
1: Ok.
0: Sobre Deus, bom, olá, Padre Marcelo. Olá, Padre Marcelo Rossi. Nesta semana fui muito tocada. Quando o senhor leu a passagem sobre a cura do cego e o afastamento dele do povoado, foi para mim, padre. Deus me tirou de um lugar para que eu pudesse estar mais próxima a ele. Era uma escola em que eu não me sentia bem. Passei 17 anos lá. E Deus fez a vontade dele em minha vida. Fui demitida em abril. No dia fiquei abalada. Mas já no dia seguinte me senti o livramento em minha vida. Desde fevereiro, eu já estava dando aulas particulares com duas amigas enviadas por Deus em minha vida. E de lá para cá, estão vindo novos alunos. Sei que a presença de Deus me provando que estou no caminho que Ele quer para mim. Estou em paz e a cada passo está sendo guiado por Deus. A palavra que o Senhor leu foi mais um sim para os meus ouvidos. Glória a Deus e graças a Deus, eu sou vitoriosa pelo sangue de Jesus. Cíntia Franco, de Belo Horizonte, Minas Gerais. Senhor, quantas pessoas que estão precisando da tua graça. E Mário, você falou que você tinha um testemunho que justamente...
1: Eu não ia colocar ele hoje, eu não ia colocar hoje o testemunho, mas pelo que o senhor falou, eu corri aqui agora, passei pro Pandinha, falei, Pandinha, vamos colocar esse primeiro pelo que o padre falou. E antes disso, padre, só três pedidos rápidos aqui. É um pedido aqui de oração pelo Iago e pela mamãe Sandra lá no Rio de Janeiro. Ela sempre pede oração pelo Iago e colocamos os dois aqui com todo amor. Em memória do Ézio Flávio Buturi e Iracema Garcia Buturi, que são o irmão e a mamãe da Márcia, em memória. E hoje, padre, aniversário da minha mamãe querida, amada, 80 anos, dona Judite. Parabéns. Então um beijo no coração.
0: Parabéns, dona Judite, a senhora é uma santa, dona Judite.
1: Parabéns.
0: A senhora é uma santa, dona Judite.
1: Pessoa mais incrível da minha vida, pessoa mais importante pra mim, sem a menor sombra de dúvida. Então, mãe, parabéns, te amo, Deus abençoe. E vamos com o primeiro testemunho por causa do que o padre falou.
0: Peraí, o Mário não entendeu o que eu fiz ainda. Ela lutou por você, Mário. Fala
1: muito,
0: verdade.
1: muito, padre, muito.
0: Tá,
1: muito.
0: E agora, vovó, né?
1: Vovó, agora é vovó Judite, exatamente.
0: Imagina a alegria dela.
1: Nossa.
0: Vamos lá, vamos pro terceiro.
1: Vamos lá.
3: Padre Marcelo, meu nome é Flávia, eu sou da cidade de Juiz de Fora, Minas Gerais. Padre, eu vou resumir para o senhor, diante de tantos milagres, há 25 anos atrás, dia 10 de dezembro, é a casa que a gente alugou, essa casa caiu. De madrugada, a gente estava dormindo e matou minha mãe, de 39 anos, meu filho, de 1 mês e 23 dias, o meu irmão, de 9 meses, e o meu irmão, de 11 anos. Naquele momento, eu senti que tinha me matado também, padre, com 19 anos. Eu sofri muito, idas e vindas para casa dos outros, morar de favor. Passar pelo luto é muito difícil. E 4 anos depois, quando eu ia ser internada por depressão, não melhorava, Deus me mostrou que eu estava grávida, mostrou para os médicos que eu estava grávida. E aí eu vim passando por várias crises de depressão, de síndrome do pânico. Hoje em dia tem 9 anos que, graças a Deus, com a glória de Deus, eu nunca mais dei. E a minha filha, ela está com 21 anos, agora tem meu filho do coração, que veio para mim com 9 anos e agora ele está com 18, Santiago, e minha filha Laila e meu esposo Rodrigo. E agora, padre, eu vou ser vovó. Depois de tanto sofrimento, desde 23 de fevereiro, a nossa casa foi interditada pela Defesa Civil, com essa chuva que teve aqui em Juiz de Fora. Estamos no aluguel, estava desiludida, assim, muito chateada, né? Que a gente demora tanto a conseguir, né, padre, casinha da gente. Mas Deus sabe de todas as coisas. E agora tem 15 dias que eu descobri que eu vou ser vovó. Estou muito feliz. E meu testemunho, padre, é que quando as coisas ruins acontecem com a gente tem que ter primeiro Deus na frente, Nossa Senhora Aparecida, pedir a Deus muita sabedoria, discernimento, paciência, calma, e que nada é impossível para Deus.

0: pelo que eu entendi, que foi, tá prestando atenção, foi dessa enchente que ela fez aqui?
1: É, a primeira vez não, a casa desabou não foi nessa, mas a casa que ela morava atualmente foi interditada nessa enchente última e ela tá morando
0: mas no local. Aqui então, mas ela já houve um, ela já passou...
1: Foram duas tragédias, padre. A primeira foi quando a casa desabou, ela perdeu a mãe, os irmãos e o filhinho. E depois, agora ultimamente, a casa dela tá interditada até hoje pela Defesa Civil, padre.
0: Quem não conhece de fora, né? Aqui tem muito morro, tá? Então é... Aliás, não é só... Pra chegar aqui, mano, é impressionante, não tem sinal, né? As operadoras, você tem que... Vai trocando, se mesmo você tem uma operadora ou outra, esquece, não tem... Né? Só que se fosse aquela que vem pelo satélite.
1: Sim.
0: Né? Misericórdia. Mas, obrigado, Senhor, pela coragem, pelo teu poder, pela tua força e por ela, Senhor, continuando... é o poder de Deus. Que tira lá do fundo do poço, Continuando, vamos lá. Eu sou vitorioso pelo sangue de Jesus.
2: Eu sou vitorioso pelo sangue de Jesus.
3: Bom dia, boa tarde, boa noite, Padre Mário, Evandro. Que Deus abençoe e proteja todos vocês. Vocês fazem muita diferença na vida da gente. Eu sou ouvinte do Momento de Fé, sou um amado de Deus e quero dar esse testemunho, Padre, em agradecimento e dizer que no programa do dia 10 de junho agora, o Senhor colocou um post sobre o cego. E eu queria falar, Padre, que esse post foi justamente para mim. Quando comecei a ouvir o programa que o Senhor começou a falar, veio forte no meu coração. Sabe, Padre, eu trabalhava num ambiente e eu estava cego, Padre, cego. E eu pedi a Deus esse ambiente ruim de trabalho. Quando Deus começou a abrir os olhos, eu fui me afastando, fui fazendo somente o meu serviço. E do nada o pessoal resolveu me mandar embora. Eu agradeci, fiquei preocupado sim, Padre, porque somos provedores, mas entreguei na mão de Deus, que eu já vinha pedindo para Ele: Senhor, se for da sua vontade, me tira desse lugar. E quando Deus abriu meus olhos para ver o ambiente que eu tava, Deus resolveu me tirar dali. E Padre, pela glória, honra e nome de nosso Senhor Jesus Cristo, como Ele nunca me desamparou na vida, nesse dia 11, eu indo para uma entrevista, ouvindo o programa, já tinha feito várias entrevistas, até mesmo antes de terminar o meu aviso, Deus é maravilhoso, e abriu uma porta para mim, muito boa, já vim almejando esse emprego, e graças a Deus deu tudo certo, já vou começar a trabalhar, e eu só tenho a agradecer, muita gratidão, Padre, muita gratidão pelas suas palavras, sabe, estou sempre lá de vez em quando no santuário, já fui algumas vezes no Rosário, e quando dá, vai eu, minha esposa, nós estamos lá para orar e agradecer, porque eu era cego, e o Senhor abriu meus olhos e me tirou, como Ele tirou o cego da aldeia, Ele me tirou daquele lugar. Muito obrigado, Padre, que Deus abençoe, que esse testemunho sirva para todos, confiar e agradecer sempre a Deus. Muito obrigado.
0: Tô com o teu nome completo aqui, tá? Mário, você não passou aqui o e-mail?
1: Isso, Padre.
0: Tá, posso falar isso, ele é de São Paulo, tá? Que Deus abençoe pra vocês. Mário, eu fiquei impressionado também com o testemunho primeiro, eu sei que é cumprido, mas vamos pôr.
1: Vamos lá.
0: Tá, não pode falar o nome dela, mas vamos lá.
4: Bom dia, boa tarde, boa noite, Padre Marcelo Rossi. Hoje eu vim testemunhar uma graça que recebi. Posso dizer que surreal, referente ao cartão que o Padre Marcelo colocou no Instagram sobre a cura do cego. Ao mesmo instante que ele colocou, eu abri o Instagram e resolvi compartilhar. E li, reli, porque me tocou tanto, porque eu ando tendo pesadelos. Posso dizer agora que estava tendo pesadelos com coisas estranhas. Era sempre o mesmo. O foco era sempre o mesmo, como se eu estivesse traindo o meu marido. Eu sou casada, tenho um filho de 3 aninhos. E olha pra você ver como esses pesadelos são coisas do mal. São homens famosos que a gente acaba vendo na TV. E eu acabava sonhando, tendo esse pesadelo que eu estava traindo meu marido com essa pessoa. Até que nesse dia, porque eu já estava cansada, eu falei pra Jesus que eu não queria. Porque como eu ligo a TV e vejo, aí você pensa, como as coisas coisas do dia a dia afeta a nossa mente. E nesse dia que o Senhor colocou a postagem no Instagram, eu falei pra Jesus que eu não queria mais ter esse pesadelo com isso, porque eu tava me sentindo muito mal. Isso é muito feio. E depois que eu li, o cartão me tocou demais. Fiquei pensando. E durante a noite, eu acabei tendo um pesadelo com um certo ator que ele estava vindo próximo de mim. Eu vou contar o sonho, como foi e como tem tudo a ver com a libertação com o cartão. Ele vinha próximo a mim, dizendo pra mim que era pra eu largar o meu marido, e todos os pesadelos que eu tive tinham essa mesma mensagem. E eu tava sentada numa cadeira, e quando eu olho pro lado, eu vejo Jesus. Ele sai, e a hora que ele sai dali do cantinho que ele tava me sondando, ele me pega pela mão e me tira arrastada. Ele fala que não é o seu lugar, e ele me leva embora, e eu acabo acordando. Mas desde esse dia eu não sonhei mais com isso, e eu tenho certeza que é graça, é misericórdia de Jesus, é Jesus me libertando deste mal. Obrigada por tudo. O Senhor não faz ideia do tanto que o Senhor me põe de pé. Quer dizer, Jesus te usa para me colocar de pé todos os dias. Muito obrigada.
0: E aqui é menos é mais, tá? Maria, aqui tá Deus me confirmando. A partir de hoje, a missa de hoje também, vamos fazer durante 10 dias, semana de livramento.
1: Amém.
0: Ok? E essa postagem, realmente eu reconheço. Eu vou recolocar depois, novamente, porque hoje é dia de TBT, né, Mário?
1: Isso, verdade.
0: Acabando aqui, eu vou fazer um TBT, vou repostar novamente. Tem aqui, não sabe, quinta-feira, você na rede social, você pode colocar uma coisa que você já usou, né? Um TBT.
1: Isso,
0: né?
1: Isso.
0: Então a gente chama de TBT, tá? É porque em inglês, né? Então, quinta-feira. Bom, mas eu só sei que hoje, mais do que nunca, mas tem mais um sobre isso aqui. Eu tava vendo aqui, você, Mário, manda uma sinopse, não um spoiler, né? Tem outro que fala também sobre esse cartão, não tem? Deixa eu ver, tem um, dois. Eu tava vendo aqui, podia aparecer só um pouquinho, porque é impressionante, foi tudo. Não, acho que foi só esses daqui. Pera só.
1: Outro também fala de ambiente tóxico, padre.
0: É esse mesmo, por favor.
1: É o 4, vamos lá, Pandinha.
0: Que foi também do cartão, tá?
5: Padre Marcelo, acabei de ouvir o programa de sexta-feira, dia 12 de junho, dia do Sagrado Coração de Jesus, e eu queria mais uma vez dizer que vocês realmente fazem a diferença e são luz no nosso caminho. Eu tenho um problema nos olhos decorrente de lesões na retina que estão em tratamento, e rezo sempre para Deus para meus olhos melhorarem cada vez mais a visão e para não piorarem. E quando o Padre Marcelo falou sobre os lugares que estão tóxicos na vida da gente, infelizmente, às vezes a minha própria casa, porque eu tenho dois filhos adolescentes e essa fase não é fácil, eu às vezes não sei lidar com as situações, às vezes me desespero, tenho medo e acabo não facilitando muito as coisas, tenho medo dos meus filhos se perderem nesse mundo com tantos valores errados, companhias às vezes também que eu não conheço, e então eu fico bastante apreensiva com isso. Às vezes no trabalho também uma ambiente se torna tóxico, embora eu goste muito do meu trabalho, mas muita meta, muita pressão por produtividade, isso vai deixando a gente também esgotado de todo lado, né? Então, o Padre Marcelo foi bem assertivo, eu fechei os olhos, agradeci pela minha visão e mais uma vez agradeço pelo programa de vocês, muito obrigada, um beijo.
0: Vocês não têm noção que Deus vai me usar. Direto no intervalo, Pudinha, já voltamos.
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0: Ouvinte de JK, tô chegando com mais informações de trânsito e nesse momento tem alerta de acidente pela EPNB na altura do setor placa da Mercedes para quem tá indo em direção ao plano piloto. A faixa da esquerda está bloqueada e tem trânsito lento. A melhor alternativa para quem já tá na EPNB é cortar pelo Riacho Fundo 1, Avenida Cedro e se conectar à Estrada Parque no Clube Bandeirante um pouco mais à frente, pegando menos lentidão. 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

intervalo eu fui pegando, remontando os cartões, fui achando onde eles estavam. Fique comigo. Obrigado, Senhor, porque o Senhor está nos com... O Senhor quer nos tirar da cegueira. Cegueira espiritual. Quantos são cegos e surdos? E o Senhor vai nos tocar. Está nos tocando. Se deixamos, eu quero deixar. Me encontrará. Por sinal, essa música, quando eu coloquei com o povo, uau! Eu estava no estacionamento, uma enorme. E parabéns pro som, viu? Que som, que som. Estava longe. Toda a equipe aqui montou. De todos os lugares que você foi, ó.

0: uma coisa que ninguém comenta. Eu confesso também mais uma vez a vocês de novo, em 31 anos de sacerdócio, no jubileu de Naca que eu estou vivendo, onde que eu pego e tocando as dores. Nossa, eu tenho que ano, que experiências. A cada dia Deus está me mostrando, porque eu me levando a tocar como médico em feridas. Só que transformando essas feridas em bênçãos. Em pérola. É o que o Naca faz. Ele vai na ferida e transforma em pérola preciosa. Essa substância produzida pela ostra. Eu, pelo sangue de Jesus, não é mérito meu. Eu sou apenas um servo na mão do Senhor, uma formiguinha. A serviço do Senhor. E que honra poder pegar aquela ferida e transformá-la numa pérola preciosa. E quanto maior é a ferida, maior é a pérola, mais preciosa ainda. Então, Jesus, se curar um cego. Mas antes de curar, ele fez uma coisa que ninguém comenta. Ele não curou ali mesmo. Primeiro ele pegou o cego, pediu pela mão e tirou ele da aldeia. Depois, por favor, leia São Marcos, capítulo 8, de 22 a 26. São quatro versículos. Tão profundos que a gente não presta atenção. Mas, continuando, o cartão foi, nossa, obrigado, senhor, por esse cartão. Cartões, né, na verdade. Continuando. Eu prometo que, acabando o programa, eu já separei aqui. Eu vou fazer um TBT deles. Vale a pena isso aqui, ó. Vai, vira uma. Tem que transformar a nossa vida. O Senhor abre os nossos olhos. Cuspiu no olho dele e tocou e perguntou: o que você está vendo? O cego respondeu: eu vejo homens como árvores que andam. Jesus tocou de novo o cego. Tocou de novo. E o cego enxergou claramente. E quando estava curado, Jesus deu uma ordem. Não foi: vai e fala para todo mundo. Foi: não volte mais para a aldeia, nem converse com ninguém de lá. Por que Jesus, aí vem as perguntas, tá? Por que Jesus tirou o cego da aldeia antes de curar? Por que mandou não voltar depois de curar? Você nunca parou para pensar nisso? Parou? O problema do cego nunca foi o olho dele. Era a aldeia. Jesus não tirou. O que é legal que tem no cartão, eu estou lendo e você consegue ver com a imagem, tá? Foi muito bem feito. Aqui o IA é fantástico, tá? Inteligência artificial usada para evangelizar. Jesus não tirou o ambiente do cego. Tirou o cego do ambiente. Tem lugar que se você não sair, você vai continuar cego. Tem gente que se você não desplugar, ao invés de você ir para frente, eles te puxam para trás. Gente, é sério. Nossa, aqui eu só me mostrando o que ele quer hoje. Jesus não convidou o cego para sair. Ele pegou na mão e tirou. Porque tem lugar que se Deus não te tirar, você não vai querer sair. Alguns ambientes não geram vida. Eles roubam a tua vida. Se Deus está te tirando, não está te punindo. Está te devolvendo os olhos. Mari Pandinha, fique com os livros preparados, mas não é agora. Vai ter, antes de mandar para o intervalo, vocês vão abrir. Porque agora, nesse momento, Deus já está me usando. Eu não estou na capela, estou onde estou hospedado aqui, já me preparando para viajar, voltando a São Paulo, estou juiz de fora, mas estou em pé. Fiz questão, porque eu queria ser sentado, depois de tudo que eu passei ontem, fiz questão de ficar de pé. E é por amor que eu faço isso, em nome do Pai, e do Filho, e do Espírito Santo. Amém. Senhor, obrigado, estou aqui em Juiz de Fora ao vivo. Muitos vão acompanhar você depois pelo Spotify. E obrigado, Senhor, pelo toque que o Senhor faz. A imagem é essa. Você, eu. E Jesus vem com a sua mão e nos tira para o lado. Vou repetir. o Senhor vai e tira você de lado. Ele te tira onde você está agora. Ele está te tirando. Essa imagem, a visualização que vem é isso. Eu vou repetir. Jesus está te tirando ao lado. Para o lado. Obrigado, Senhor. Eu entendi essa imagem, mas pelo que o próprio eu li aqui, ei, você que anda, gente, eu vou agora falar em livramentos e vou tocar em coisas fortes, tá? Mas com toda prudência, discernimento e sabedoria, tem criança acompanhando, mas isso eu posso falar no poder de Deus. Estou libertando de prostituição. Você que infelizmente está preso na internet, com coisas na internet, com pornografia. E você não consegue se libertar. Assim você se diz, ah, eu não consigo. Deus te dando livramento, mas é tão forte. Obrigado, Senhor Jesus. E daí, nós estamos num mundo que vem, depois vem o que aconteceu com aquela pessoa que testemunhou. Estou libertando de espírito de prostituição. As forças do mal que querem destruir. Obrigado, Senhor Jesus, pelos testemunhos que virão. Com prudência e sabedoria, mas se prepare. Várias pessoas que elas acabam se envolvendo através de pornografia dentro da rede de internet. E o Senhor te tirando, dizendo, ei, eu não te quero aqui. Esse ambiente não é para você. E por si, o pior é que depois a pessoa é jogada lá no fundo do poço. Além da culpa. Falando em culpa, o Senhor tocando em várias pessoas que elas querem agradar pessoas. Desculpa. Mas é o Rei Jesus falando, pare de querer agradar as pessoas. Agrade a mim. E sabe como você me agrada? Quando você para de julgar e de fofocar. Isso da pessoa de Jesus. Nossa, o Senhor está falando tão forte, com tanto carinho, mas com tanta firmeza. Pare de fofocar. Pare de falar mal dos outros. O Senhor toca na sua vista, é como se ele estivesse dizendo, pare de olhar, porque é o olhar maldoso. Você não consegue ver coisas boas, você só vai para o negativo. Pare comigo, o Senhor está te tocando, porque você está toda arrepiada. Tem outra que a pessoa ficou meio brava comigo. Ah, não é comigo, é com você. Pare de fofocar. Pare de querer buscar coisas de fofoca. Gente, isso contamina. E não só contamina, isso destrói. Vai destruindo a sua vida. Por que que você fica tão desanimado? Agora eu olhei no relógio. Nossa, obrigado, Senhor. Eu já ia perder aqui. Agora, Pandinho e Mário, nós vamos terminar com a palavra de Deus. Esses livros, Eu Sou Testemunha, estão salvando vidas. Primeiro Pílulas 1, depois Pílulas 2 e direto ao intervalo. Preste bem atenção, nada combinado, isso aqui é unção. O Senhor fala conosco, mostra-nos o teu poder e o que o Senhor está nos tirando. Mário, quem está com 1 ou 2?
1: Eu estou com 1.
0: Isso. Então, Pandinha.
1: Pílulas de Fé e Sabedoria, volume 1, Pílula 96. Ser cristão não é viver sem aflições e dificuldades. O próprio Jesus nos alertou que teríamos problemas, mas também disse que com ele venceremos. Leia São João 16:33. Referi-vos essas coisas para que tenhais a paz em mim. No mundo, a vez de ter aflições. Coragem, eu venci o mundo. Glória a Deus, hein?
2: Nossa, me arrepiei agora, hein, Pandinha. A gente, padre Pandinha falou isso no intervalo. Incrível, incrível, incrível.
0: Por favor, Marcelo, acabou não. Pílulas 2, aí nós vamos pro intervalo.
2: Vamos lá. Pílula 119. Muitas vezes somos afrontados pelas filosofias, ideologias e pensamentos do mundo atual, que vêm ditar suas ideias como verdadeiras.
0: Parou, parou. Olha só que, gente, Mário, eu tô em Juiz de Fora. Aliás, eu não conheço nem o estúdio que eles estão, eu nunca fui até aí. Eu não tenho ideia, eu sei mais ou menos o que eles me falam, tá? E olha como Deus vai costurando, por favor, para vocês verem como que é o poder do Espírito Santo de Deus. Bora.
2: Vamos lá. Vou do início. Muitas vezes somos afrontados pelas filosofias, ideologias e pensamentos do mundo atual, que vêm ditar suas ideias como verdadeiras, mas não são. Lemos em Salmos, capítulo 32, versículo 11. Só os desígnios do Senhor permanecem eternamente, e os pensamentos do seu coração por todas as gerações. Somente o que Deus diz é ser, é verdade, em sua verdade está nas Escrituras. Tudo que vai contra ela não é verdade. Por isso, não se deixe enganar. Leia a Bíblia e deixe a palavra conduzir o teu viver, porque somente isso perdurará eternamente. O resto passará.
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0: Pelo horário, Pandinha, vamos ser fiéis ao horário. Vontade não falta. Fogão que ele insiste. Ó, quem puder rezar comigo na viagem, vou ver se eu chego, como falei, chegando já mais perto de São Paulo, o sinal vai ser melhor e com certeza faremos. Me acompanhe. Já voltamos.
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nessa unção, eu estou aqui com os cartões. Nessa unção, estou com o cartão aqui. Primeiro, Jesus foi curar um cego. Mas antes de curar, ele fez.

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0: Brasil. 6 horas com esse Chicão, nós acompanhe. Certas coisas eu não vou falar. No YouTube, se inscreva, deixa o sininho lá sinalizado. E se puder. E a missa à noite, né?
1: Com certeza.
0: 8 horas, padre missa. Que missa vai ser. E postando agora os cartões, tá? É TBT, vamos repensar, recompartilhar com família, amigos, porque Jesus está nos libertando. Eu sou vitorioso pelo sangue de Jesus.
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0: Bom dia pra você que acompanhou o programa do Padre Marcelo Rossi com a gente aqui na JKFM.
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1: A Rádio Cidade informa a hora certa.
2: 9:03.
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13: Olá, tudo bem? Eu sou Alexandre Ricarte. Está começando a partir de agora mais uma edição do Alô Rural. Vamos ficar sabendo do que está acontecendo no mundo do agro.
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13: Os preços do arroz em casca voltaram a cair no Rio Grande do Sul, interrompendo a tendência de subida que tinha sido registrada no começo do mês. De acordo com o Centro de Estudos Avançados em Economia Aplicada, essa queda aconteceu porque existe uma grande quantidade de arroz disponível no mercado e porque as indústrias estão enfrentando dificuldades para vender o arroz descascado e pronto para o consumo. Esses dois motivos acabaram diminuindo o impacto positivo que as exportações e os programas de ajuda de compra do governo, feitos pela Companhia Nacional de Abastecimento, estavam trazendo para o setor.
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13: O início de junho registrou quedas fortes nos preços do café. café arábica por causa do avanço da colheita da safra de 2026/27, segundo apontam pesquisadores do Centro de Estudos Avançados em Economia Aplicada. No entanto, a partir do dia 10, os preços mudaram de direção e começaram a subir devido às chuvas que atingiram as regiões que produzem esse tipo de café. Esse tempo úmido atrapalha o ritmo do trabalho dos produtores nas lavouras e diminui temporariamente a quantidade de café disponível para venda no mercado.
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13: Pelo sexto mês seguido, os preços do algodão em pluma continuam caindo no mercado brasileiro, mas vender o produto dentro do país ainda traz mais vantagens financeiras do que exportar. Diante desse cenário, pesquisadores do Centro de Estudos Avançados em Economia Aplicada explicam que o comportamento dos produtores varia. Alguns fazendeiros estão com dinheiro em caixa e focados apenas em entregar o algodão, que já havia sido vendido com antecedência, mantendo-se firmes sem pressa para fechar novos negócios. E é isso, chegamos ao final de mais uma edição do Alô Rural, sempre te atualizando de tudo o que acontece no mundo do agro. Muito obrigado, até a próxima, tchau.
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16: Olá, ótimo dia para você. Na região sudeste, o dia hoje se comporta com muitas nuvens que predominam especialmente na capital paulista e no Rio de Janeiro. Em São Paulo, a madrugada foi gelada com termômetros marcando 9 graus e a máxima não ultrapassa os 20 graus. Sem previsão de chuva para a Grande São Paulo e umidade do ar acima de 50%. No Rio de Janeiro, o céu permanece mais carregado com previsão de chuva fraca no litoral e em áreas próximas, com variação de nuvens e temperaturas agradáveis, entre 18 e 20 e 6 graus. No Espírito Santo, o padrão segue semelhante com sol e variação de nuvens nas regiões próximas ao litoral de Vitória e temperaturas mínimas de 24 graus e máximas de 28 graus.
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2: Opa, e aí, tudo bem? Tudo beleza? Como é que você tá? 9 horas, 11 minutos, tá começando mais um Bom Dia Cidade. Aqui pela Rádio Cidade Sul Minas, hein? Eu sou Marçal Felicione, muito prazer. E vamos juntinhos por aqui até meio-dia, fazendo por aqui a melhor programação do seu rádio. Hoje é dia 18 de junho de 2026. É quinta-feira, pois é. Vamos juntos? Então tá legal, daqui a pouquinho tem horóscopo do dia, tem pra você muita informação e, claro, tem muita música boa. E pra você que tá em casa, tá com frio nessa manhã fria. Hoje tá mais frio do que ontem, né? Meu Deus. Olha só, liga pra cá, vamos esquentar nossa manhã pelo 35 3264 3000. Tem o WhatsApp da cidade e também tem telefone fixo pra você participar aqui comigo, hein? Manda seu recadinho aqui, 912. Pra começar tem Zezé de Camargo e Luciano, Serafim e Seus Filhos. Uma ótima manhã, essa é a Rádio Cidade Sul Minas. Aqui é você, em primeiro lugar. Bom dia.

Muito bem, bom dia pra você, 9h20. E aí, tudo bem? Como é que tá a sua manhã? Espero que otimamente bem, hein? Por aqui tudo tranquilo. Tá meio friozinho hoje, né? Pra você que já tá levantando aí agora, tá trabalhando, tá em casa de boaça, tá no seu carro aí, obrigado pela carona também. Vamos juntos por aqui, ó, liberando muita música boa na nossa manhã gostosa aqui de quinta-feira, tá bom? Então tá legal. Vamos mandar mais alô na cidade agora? Deixa eu mandar quem tá mandando aqui um bom dia pra gente. Ah, deixa eu mandar um bom dia aqui pra Lara, que tá na sintonia. Bom dia, Lara. Ótima manhã, tá? A Elizabeth também, do bairro Bela Vista, em Varginha, mandou bom dia pra gente. A Érica também tá com rádio ligado lá em Monsenhor Paulo. Bom dia pra você, viu, Érica? Tudo de bom aí. Regiane tá com rádio ligado lá em Varginha, no bairro Damasco. Bora de música, então, na cidade? Então vamos lá, né? Telefone tá liberado, participa com a gente e manda aquele alô pra quem você quiser, tá bom? E agora tem por aqui Chitãozinho e Chororó, Evidências.

0: Muito bem, cidade, agora 9h26, bom dia. Tá aí, Chitãozinho e Chororó, Evidências. Teve também, ó, César Menotti e Fabiano, Nuvem de Lágrimas. E a gente, claro, continua com essa manhã muito mais legal, muito mais gostosa aqui na cidade. Sabe o que vai ter agora? A musiquinha, ó, ó, ó. Ah, muito bem, horóscopo do dia. E pra você que é ariano, agora é o seu, hein? Vamos começar? Então vamos.
1: Áries, de 21 de março a 20 de abril.
0: Oi, Áries, bom dia. A paixão de ontem poderá virar um projeto hoje. Bom momento para dar uma forma ao que incendiou o coração, hein? Oficialize o namoro, inscreva o filho em uma nova atividade ou enriqueça um trabalho autoral com inovações. Sua palavra terá peso e abrirão portas. Só evite discutir por bobagem à tarde. Uma virada estratégica dará ótimo resultado, hein? Entre num grupo promissor. Bom dia pra você, tá bom, Áries? Olá, Touro! E aí, assine um contrato imobiliário, feche um orçamento de forma ou defina onde você vai morar e encerre processos do passado. A família apoiará mais do que você espera. Atenção só para não despejar as insatisfações acumuladas em quem mora junto, tá? Construa bases mais fortes, materiais e afetiva. Bom dia pra você, Touro!
1: Sim.
0: Olá, Gêmeos, elabore um contrato ou planeje uma nova atividade antes de viajar ou de embarcar em uma nova aventura. Aproveite o período da manhã para definições que organizarão a vida. Sua mente será focada e rápida em negociações de prazos e valores. Bom dia, Gêmeos. Olá, Câncer, tudo bem? Hora de organizar a vida financeira e os investimentos com cabeça fria. Aproveite o período da manhã para renegociar uma dívida, montar planilha de gastos ou definir quanto vale seu trabalho e sustentar o preço. Um conselho de alguém mais velho cairá como uma luva. Controle a ansiedade, mantenha o bom senso e tome decisões com segurança. Bom dia pra você, Câncer. Daqui a pouquinho a gente tá de volta.
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3: A Rádio Cidade informa a hora certa.
4: 9h28.
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6: A Comissão de Constituição e Justiça e de Cidadania da Câmara dos Deputados aprovou a análise do projeto de lei 23/2026, apelidado de Lei Suzane von Richthofen, que aumenta as proibições para que pessoas condenadas por matar familiares possam receber heranças. O texto, aprovado, altera o Código Civil para ampliar o castigo conhecido como indignidade para os parentes colaterais de até quarto grau. Na prática, essa nova medida serve para impedir que uma pessoa condenada por assassinar um membro da própria família consiga no futuro herdar os bens e riquezas de outros parentes dessa mesma linhagem, como irmãos, tios, sobrinhos e primos.
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2: Muito bem, Cidade, agora 9h33, hora de informação por aqui com Neuber de Souza e as notícias da Assembleia Legislativa de Minas. Bom dia, Neuber.
3: Opa, um ótimo dia, excelente quinta pra você, meu amigo Massal, pra todos sintonizados na Cidade FM, 9 horas 33 minutos. Massal, apesar do recorde histórico nas exportações do agronegócio e do avanço na regularização fundiária apresentados pelo governo do estado, o endividamento do produtor rural preocupa os parlamentares de Minas. O alerta e a cobrança pela renegociação de dívidas no campo foram feitos durante a prestação de contas da Secretaria de Agricultura e Pecuária aqui na Assembleia. Graziele Mendes é quem traz os detalhes.
4: Segundo dados do governo de Minas, a agropecuária atingiu o recorde de 19 bilhões e 800 milhões de dólares em vendas externas em 2025, equivalente a 43% de tudo que o estado exportou. O executivo também destacou a entrega de mais de 13 mil títulos de terra desde 2019 para pequenos produtores. Mas esses avanços contrastam com a crise financeira enfrentada por quem está na ponta do setor, segundo os parlamentares. O presidente da Comissão de Agropecuária, deputado Raul Belém, do PSD, lembrou que os produtores têm amargado efeitos de juros altos, preço baixo de commodities, alta dos insumos e guerras. Ele defendeu a aprovação do Programa Federal de Renegociação de Dívidas dos produtores rurais.
5: Não é possível que nós não tenhamos força suficiente para que possa pautar no Congresso Nacional essa lei para poder fazer o refinanciamento dessas dívidas que são impagáveis.
4: O deputado Antônio Carlos Arantes, do PL, lembrou que prejuízos como as chuvas no sul de Minas agravam a situação. Diante da ameaça da chegada do El Niño, fenômeno que altera o clima da terra, ele também defende o socorro financeiro do setor.
6: Mais de 6 mil empresas já entraram em recuperação judicial e a maioria do agro não consegue pagar suas dívidas. É pequena, é média, é grande. Ou tenha essa renegociação, essa securitização das dívidas, ou se prepare, vai ficar pior.
4: O secretário de Agricultura e Pecuária de Minas, Thales Fernandes, admitiu a gravidade da situação, ressaltou que o governo do estado conseguiu a suspensão de cobranças de crédito rural por um ano e que o BDMG abriu uma superintendência específica para o setor. Ele afirmou que a secretaria tem tentado atuar como mediadora dessa solução.
7: Porque realmente nós temos que amparar com políticas que não vão desabastecer nem o Tesouro Nacional, nem o Tesouro Estadual, mas que vai dar sustentação para os produtores continuar produzindo.
4: Os deputados ainda pediram mais agilidade na concessão de outorgas de água para irrigação e proteção aos setores de leite, tilápia, morangos e carne.
3: Foram essas, meu caro Massal, as notícias desta quinta-feira. Amanhã a gente volta para aquele fechamento da semana. Tá certo, meu amigo?
2: Tá certo. Obrigado pelas informações, Nilbe. Ótima quinta-feira para vocês aí na Assembleia.
3: Para todos nós.
2: Muito bem, Cidade, agora 9h37 e a gente continua por aqui.
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2: Ah, que legal! Bom dia pra você que tá na cidade!
8: Bom dia!
2: Bom dia! E aí, tudo belezinha? Tem gente que tá deitada agora com o edredom só com o olho pra fora, né? Meu Deus do céu! Vamos dar um jeito, né? Vamos dar um jeito! Afinal de contas, é quinta-feira na cidade, é tudo de bom na nossa manhã. E vamos juntinhos por aqui, liberando só música boa. Vamos ver quem tá na linha aqui pra mandar aquele bom dia pra gente? Alô, bom dia!
9: Bom dia, Marçal!
2: Oi!
9: Toda a sua equipe!
2: Bom dia!
9: Estou falando de Varginha, bairro de Fátima. Eu quero ouvir a música Odete Camargo Luciano, Pare!
2: Pare!
9: Alô, obrigado!
2: De nada! Abraço pra você, nossa amiga Nilza, lá do bairro de Fátima, de Varginha. Que legal. Abraço pra você, tudo de bom, tá bom? Na sua manhã. Ah, deixa eu ver o que mais aqui. Carol tá participando com a gente aqui de Eloy. Oi, Carol, bom dia. Tudo de bom também na sua manhã, viu? Bora de música? Então vamos curtir essa aqui, ó. Zezé de Camargo e Luciano, Pare, 9h38. Participa com a gente, manda aquele bom dia também. O telefone tá liberado, hein? 35 3264 3000. Ótima manhã pra você.

0: Muito bem, Cidade, agora 2h36, boa tarde. Legal, Grupo Menos é Mais cantou pra gente Champanhe, teve também Murilo Huff, Saudade Estranha e Dopamina, Ludmilla, música nova. A gente continua, hein? E a pergunta de hoje é a seguinte: me conte, conte tudo, hein? Não escondas nada. Você é do tipo que guarda tudo ou joga fora? Nós queremos saber, hein? Você é do tipo que guarda tudo ou joga fora? Vamos lá, deixa eu mandar um alô aqui, ó, pra Fabiana, que tá na sintonia da cidade. Oi, Fabi. Tudo bem por aí? Fabi falou que guarda tudo, gosta de guardar aí até cartas antigas. Ah, mas aí eu acho que é legal, né? É tipo álbum de foto, né? Aquela coisa toda. O pessoal gosta de guardar pra recordar, né? Isso é bom. Não chega a ser acumuladora, não. Deixa eu ver o que mais aqui. Anderson, oi Marçal, beleza? Joia, Anderson, mande um alô pra nós aqui em Três Pontas. Mando sim, abraço, tudo de bom pra vocês aí, hein?
1: Parece que eu já quero sentar aqui num bar em Goiânia.

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2: A Rádio Cidade informa a hora certa.
1: 2h43.
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15: Legal, estamos de volta na cidade. Agora 2h47. Legal, hein? Muito bem, a nossa tarde prossegue por aqui nessa quinta-feira toda boa, quinta-feirosa. Vamos que vamos então, né? Vamos lá então, deixa eu ver quem tá na linha pra mandar alô pra cidade. E aí, você joga as coisas fora ou você guarda? Conta aqui pra mim, hein? Alô, boa tarde.
16: Oi, boa tarde, tudo bem?
15: Tudo
16: jóia. É a Viviane aqui de Serrania.

0: Oi, Viviane.
1: Eu gostaria de ouvir uma música da Ana Castela, Ask All Girls.
0: Uhum.
1: E tô dedicando pra todo o pessoal de Oceania.
0: Tá joia.
1: Que curte muito essa música aí.
0: Uhum.
1: E eu tenho mania de guardar as coisas assim. Eu guardo papel de presente quando eu ganho alguma coisa, uma caixa, guardando. Né? Claro que se tiver muito velho eu jogo fora, mas
0: sim.
1: Se tiver em boas condições, for bonito, eu vou guardando.
0: Uhum.
1: Tô nem aí não, tá? Muito obrigada, uma ótima tarde pra vocês. E estou ouvindo aqui a Rádio Cidade, a programação é maravilhosa,
0: oh,
1: viu?
0: Que bom.
1: Muito boa mesmo.
0: Fico
1: tô curtindo
0: feliz.
1: Direto aqui.
0: Legal.
1: Muito obrigada.
0: Imagina,
1: beijo.
0: Eu que agradeço, tá bom? Viviane, abraço pra você e o pessoal na cidade de Serrania, né? Que é perto de Machado, né? Machado, perto de Alfenas, né? Que legal. Obrigado pelo carinho, pela audiência, viu? Continue ouvindo a gente aí. Ficamos muito felizes com a sua participação aqui. 2h48.

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2: Às vezes, a gente acredita que o amanhã vai ser apenas uma repetição do que foi ontem. Mas se você prestar bastante atenção, vai perceber que nenhum dia é igual ao outro. Cada nova manhã traz uma bênção escondida que serve apenas para o momento presente. É um milagre diário que não dá para guardar na gaveta e nem deixar para aproveitar depois. Abra bem os olhos hoje mesmo para não perder a chance de viver o milagre do agora.
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3: A Rádio Cidade informa a hora certa.
4: 3:01.
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11: Eu também.
12: Ô, doutor Evogildo, mas que alegria encontrar o senhor aqui, tudo bem?
13: Olá, José Bonito. Há quantos dias eu não tenho a alegria também de lhe ver?
12: Ô, doutor Evogildo, falando assim, até me emociono. Eu tenho uma perguntinha pro senhor.
13: Pois faça, José Bonito. Você sempre me indaga com palavras legais, com perguntas que faz com que eu faça um uso mais exacerbado do meu conhecimento de vida. Pois fale, menino José.
12: Doutor Evogildo, eu queria fazer a pergunta pro senhor, mas eu acho que eu fico Ficar meio assim, encabulado.
13: Que isso, guri? Fale logo.
12: Doutor, é que um amigo meu mandou ele perguntar pro senhor o seguinte: a esposa dele, quando ele chegou em casa ontem, ela pegou e jogou a cadeira em cima dele. Por que será que ela fez isso, doutor?
13: Olha, José Bonito, fale para o seu amigo que ela é uma mulher delicada e possivelmente ela jogou a cadeira, pois é mais leve, porque provavelmente ela não jogou a mesa, porque seria muito pesada para as características físicas dessa senhora que mora na casa desse rapaz amigo seu.
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10: 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Se queres, queres. 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
16: Ah, mas não é assim tanto, né? Forçasse.

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2: Um estudo está sendo feito para entender como os vapes são usados e vendidos no Brasil. A pesquisa quer mapear os padrões de consumo, as estratégias de comercialização e os riscos que esses dispositivos eletrônicos para fumar representam. A atenção maior é para os impactos na vida de adolescentes e jovens. Para acompanhar de perto como funciona o mercado e o consumo desses cigarros eletrônicos na internet, os pesquisadores estão usando métodos modernos de tecnologia. Entre as estratégias criadas estão programas de computador que entram sozinhos em sites de venda para coletar informações sobre o comércio online. Os pesquisadores também usam convites na internet, onde os próprios participantes ajudam a chamar outras pessoas para responder às pesquisas.
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0: Muito bem, cidade. Agora 3h15, né? A gente continua mandando seu alô por aqui. Vamos ver quem tá na linha para falar com a cidade. Alô, boa tarde.
1: Oi, Marçal.
0: Boa tarde.
1: Boa tarde. E Marçal, sobre as perguntas, eu tenho mania de guardar as coisas. Se eu pago um boleto, às vezes eu vou dar uma limpada na gaveta, encontro, se nossa, tem que guardar. Eu recebo uma cobrança, eu não tenho um comprovante para provar que eu paguei. Aí pois eu vou acumulando. Acumulando as coisas. Só quando eu vejo que não tem mais, aí que eu dou um jeito de jogar fora, Marçal, de queimar.
0: Sim, né?
1: Então, e Marçal, é bom, eu queria ouvir uma música do Raça Negra.
0: Uhum.
1: Então tá. Então, tchauzinho. Com Deus.
0: Amém. Fica com Deus também, Márcia. Vou mandar pra você aqui. Mas realmente, viu? É boleto, conta. É bom a gente guardar o recibo, né? Que vai que depois cobram. Acontece muito isso aí. Vamos lá, agora deixa eu mandar um alô pra Marinete, lá em Monsenhor Paulo. Oi, Marinete, do bairro Coab. Ela pediu pra curtir aqui, ó, a música da Boate Azul. Tá mandando aqui um alô pro maridão da Lucido, com muito carinho. Pra Cristiane, a sua filha. Pra todo mundo aqui da rádio. E ela falou que ela é meia-meia. Tem coisa que ela guarda, tem coisa que não, né? Que gosta de guardar algumas coisas e outras coisas não. Então tá joia, Marinete. Obrigado pela sua participação aí, Monsenhor Paulo, viu? Agora 3h15, tem Edson Yudes com Jean Giovanni.

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2: Oi, chegando com bizarrices. Você tem coragem de se hospedar em um quarto de hotel que tem a largura de um corredor? Na Europa, um casarão antigo foi transformado oficialmente no hotel mais estreito e bizarro do mundo. O prédio inteiro tem apenas 2,5 metros de largura, desafiando a engenharia e o contorno. Para circular entre a cama, o banheiro e a recepção, os hóspedes precisam fazer verdadeiros malabarismos. Uma diária apertada para quem não tem claustrofobia e adora viver uma experiência fora do comum. Beijo, tchau.
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3: A Rádio Cidade informa a hora certa.
4: 3:26. 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
7: De volta na sua rádio favorita, na sua quinta-feira. Uma ótima quinta pra você. Cuidado com as promessas milagrosas. A Anvisa proibiu suplementos ilegais que prometiam curar doenças na internet. Sabe aquele anúncio milagroso na internet que promete curar o diabetes ou sumir com o colesterol alto sem remédio? A Anvisa ligou o sinal vermelho e passou o rodo em produtos que abusavam dessas falsas promessas. A agência reguladora proibiu e mandou apreender imediatamente todos os suplementos da marca Top New e também o produto óvulos ozonizados. O grande motivo da punição foi a propaganda enganosa. A fiscalização flagrou a Top New prometendo que suas cápsulas podiam controlar o diabetes, aliviar a gastrite e combater doenças respiratórias. Além de não terem autorização sanitária obrigatória e apresentarem problemas na fabricação, esses produtos violam uma regra de ouro da saúde. Suplemento serve apenas para ajudar na nutrição, nunca para tratar, prevenir ou curar doenças. Esse papel de cura é exclusivo de medicamentos reais, que passam por anos de testes rigorosos. Ignorar isso é colocar a vida dos consumidores em perigo em troca de lucro fácil. Aqui você fica sabendo. Muito cuidado, hein?
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0: Muito bem, cidade, aqui é você em primeiro lugar, 3h37 agora, Fernando e Sorocaba. Aliás, Fernando e Fabiano, né? E o Panda, não é só terminar.
1: Terminar é fácil,
2: mas não com...
1: depende.
0: Legal, e a gente libera por aqui mais participações pra você. 3532643000. Agora eu vou atender aqui. A Érica tá participando com a gente, tá mandando aqui um alô pra Johanna, Cristiane e também pro Matheus. A Vanessa tá com o radinho ligado lá em Monsenhor Paulo, no bairro Santa Cruz. Alô, Vanessa, boa tarde pra você. E a Vanessa falou que ela não guarda nada, que ela adora jogar as coisas fora. Então tá bom, obrigado pela companhia, né? Vamos ver quem tá mandando alô. Alô, boa tarde.
2: Marçal.
0: Oi.
2: Eu não jogo tudo fora, não.
0: Não joga?
2: Quando tem uma coisa que eu posso dar pra pessoa usar...
0: Aí você doa.
2: Aí eu dou.
0: Uhum.
2: Se não tiver estragado... Aí eu dou. Agora, se tiver estragado, aí eu jogo fora, Marçal.
0: Uhum.
2: Mas, no contrário, não.
0: Você
2: não
0: guarda.
2: Jogo, não. Eu dou.
0: Uhum. Tá joia.
2: Marçal.
0: Tá bom, obrigado pela participação,
2: tá.
0: Viu?
3: Marçal.
0: Opa!
2: Deus, uma ótima tarde.
0: Obrigado. Ei. Fica com Deus também. Obrigado pela sintonia de vocês aí, hein? Bora de música na cidade? Então vamos lá, né?

0: Legal demais, hein? 3h42 na cidade. Alexandre Pires, Tira Ela de Mim. Teve também Fernando e Fabiano. Daqui a pouquinho tem mais.
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2: Oi, gente, tudo bem? Que é sua quinta.
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0: coco, 3 xícaras de chá de açúcar, 3 xícaras de chá de coco ralado e 1 colher de sopa de margarina. Modo de preparo: em um recipiente, coloque o açúcar, a margarina, os ovos, o leite de coco e o coco ralado. Então misture tudo até ficar uma mistura homogênea. Em seguida, coloque em um refratário, não precisa untar. Logo depois, leve ao forno médio pré-aquecido a 180 graus por aproximadamente uns 40 minutos ou até dourar. Por fim, retire do forno e deixe amornar. Então sirva com um sorvete ou deixe esfriar por completo e sirva com uma calda da sua preferência. Bom apetite!
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2: A Rádio Cidade informa a hora certa.
3: 3h44.
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5: Muito bem, agora 3h46 na cidade. Um homem de 21 anos e adolescente foram localizados em imóvel na Vila Bueno com crack, dinheiro e simulacro de arma, né? Um homem de 21 anos foi preso por tráfico de drogas e corrupção de menores. Na noite de ontem, quarta-feira, dia 17, em Varginha, um adolescente de 15 anos também foi apreendida por envolvimento com tráfico, né? Segundo a Polícia Militar, a ocorrência foi registrada por volta das 6 horas da tarde de ontem, em uma residência na Rua Ouro, no bairro Vila Bueno, após uma denúncia anônima informar sobre o intenso comércio de drogas no local. Durante o monitoramento da casa, os militares observaram movimentações consideradas compatíveis com a venda de entorpecentes, o que motivou a abordagem. No imóvel, os policiais encontraram o suspeito e a adolescente. Durante as buscas, foram apreendidas uma preda bruta de crack e R$ 1.666 em dinheiro, 2 balanças de precisão com resíduos da droga, 3 aparelhos de celulares e também arma de fogo. O homem foi preso em flagrante e encaminhado à delegacia da Polícia Civil junto com os materiais apreendidos. A adolescente também foi levada para a delegacia, onde o caso será investigado. 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

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Boa tarde, tá aí o Leonardo Eduardo Costa. Quem será seu outro amor? Teve também a Ana Castela, Olha Onde Eu Tô. E finalizamos por aqui mais uma edição do nosso Pediu Tocou, que tá de volta amanhã, a partir da uma, tá bom? E eu volto amanhã às 9 da manhã, se Deus quiser, com mais uma edição do nosso Bom Dia Cidade, tá? Obrigado pra você que esteve comigo até agora, com o radinho ligado. Meu, muito obrigado pela audiência e a gente se fala amanhã, então. Aproveita seu restinho de tarde e daqui a pouquinho, ó, tá entrando por aqui o Play Sertanejo e a partir das 6 da tarde tem a Voz da Padroeira. Beijo no coração e até amanhã!

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Gente, atenção, hein? A nossa eterna rainha do funk, Tati Quebra Barraco, lembra dela? Pois ela parou a internet ao entrar numa trend e mostrar o antes e depois de nada mais, nada menos que 26 cirurgias plásticas, meu povo. É, a gata jogou as fotos na rede perguntando se mudou muito e a web foi a loucura com a transformação. E olha que a fofoca é completa, hein? Ela revelou que começou a repaginar o visual lá em 2004 e fechou a fábrica de procedimentos em 2004.

0: 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Bom, quem mudou, mudou. Quem não mudou, chora com a beldade.
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2: A Rádio Cidade informa a hora certa.
3: 4:01.
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2: O inverno começa no domingo, dia 21, com uma forte frente fria que deve derrubar as temperaturas para abaixo de zero no sul e em partes do sudeste em julho. De acordo com o Climatempo, o frio também chega ao centro-oeste, ao norte de Minas Gerais, ao extremo sul da Bahia e causa friagem em Rondônia, Acre e no sul do Amazonas. Mas o inverno tem dois lados. O El Niño deve ganhar força e trazer calor intenso em agosto no centro-oeste e no sudeste, com o risco se espalhando para o norte e o nordeste em setembro. O Climatempo estima que o El Niño 2026/27 pode ser um dos mais fortes desde 1950. No sul, as chuvas devem ficar acima da média, com temporais mais frequentes, especialmente no sudoeste do Paraná. O nordeste deve ter inverno seco, com chuva abaixo da média.
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2: Excelente quinta-feira pra você que tá ligado junto com a gente pra curtir a nossa festa sertaneja aqui na sua rádio favorita. Hoje é dia 18 de junho, hein? E a partir de agora você vai curtir a nossa programação sertaneja. São 2 horas. Pois é, 120 minutos de muita moda sertaneja pra você curtir. A gente começa com o Diego e Arnaldo. A participação é da dupla Zé Neto e Cristiano. Bem-vindos ao Play.
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0: Sertanejo, a maior audiência sertaneja do Brasil para você curtir nesta quinta, hoje dia 18 de junho. Olha, a dupla Zenete e Cristiano, eles lançaram em abril a primeira parte do DVD Vocês e Deus, hein? E a música que está bombando por onde passa é sucesso, é a música Cadeira Cativa. Essa música, ela fala sobre dois amigos que se conhecem super bem. Às vezes, até mais do que muitos casais por aí.
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0: Aqui no Play Sertanejo, o melhor da música sertaneja pra você curtir. Assunto que dói. Também teve Zé Neto e Cristiano com Cadeira Cativa. Ainda o som da Laona Prado, Elis, Justin. E também teve Diego e Arnaldo junto com a dupla Zé Neto e Cristiano. Na sua quinta-feira, hein? Brasil inteirinho ligado junto com a gente aqui na rádio. Quero mandar um forte abraço muito especial pra você que tá ligadinho no Play Sertanejo, hein? Segura aí que é um tiquinho só e o Play volta.
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0: 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A Rádio Cidade informa a hora certa.
1: 4:23.
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7: De volta na sua programação, aqui na sua rádio favorita, uma ótima quinta pra você. Sabia que passar mais tempo com os filhos é um remédio para a saúde da família toda? A aprovação da lei que aumenta a licença paternidade para 20 dias, com direito a salário paternidade, vai muito além de um benefício no trabalho. Para a ciência e a medicina, a presença do pai nos primeiros meses do bebê é tratada como um assunto sério de saúde pública. Estudos mostram que crianças que crescem com pais presentes e participativos têm um desenvolvimento cerebral e emocional muito melhor. Elas aprendem mais rápido, vão melhor na escola, são mais seguras e têm muito menos chances de sofrer com ansiedade, depressão infantil ou problemas de comportamento. Cuidar de perto do bebê faz muito bem para a cabeça do próprio homem. Pais que dividem o cuidado e trocam afeto ficam menos doentes da mente, criam laços mais fortes e ganham um olhar clínico para perceber na hora se o filho está com algum probleminha de saúde ou comportamento. De quebra, essa divisão justa de tarefas ajuda a equilibrar a rotina da casa, diminui o estresse do casal e afasta o fantasma da violência doméstica. Aqui você fica sabendo.

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1: Boa quinta-feira, minha gente. Saúde e paz a todos vocês, hein? Bora pra cima pra mais uma quinta juntos aqui no Play. É hora de Fernando e Fabiano com o Panda.

0: Marcos e Belucci aqui no Play Sertanejo. O melhor da nossa música sertaneja pra você. Ainda teve a dupla Jorge e Matheus, junto com a Lauana Prado, Joneto e Federico. Você curtiu também a dupla Fernando e Fabiano, junto com o Panda. Play Sertanejo faz uma pausa bem rapidinho e volta já já com você.
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4: Eu também. Ô, Zé Bonito, você tá meio triste hoje, só?
5: É, Geraldão, tô sim, cheguei atrasado no trabalho.
4: Mas o que aconteceu, só?
5: É que eu tô com meu sobrinho no hospital, o guri não fala, não caminha, não conhece ninguém, tchê.
4: Uai, Zé, o que que aconteceu com o menino?
5: Não, Geraldão, aconteceu nada não, ele nasceu ontem à noite.
6: Oh, oh, quem for casar, me convide pelo menos para ficar na porta da igreja.
7: Por quê?
6: Para esperar a chuva de arroz com a vasilhinha na mão.
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9: É verdade.
3: 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Se não queres, diz.
10: Ah, mas não é assim tanto, né? Forças.
11: A Rádio Cidade informa a hora certa.
12: 4:42.
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7: A quinta-feira mais sertaneja tá de volta, é o Play Sertanejo que segue tocando as melhores. É hora de Luan Pereira, junto com o Panda, 10 segundos.
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1: Passado do vilão, Gustavo Mioto, aqui no Play Sertanejo. É quinta-feira, é a quintaneja mais sertaneja com Play Sertanejo, hein? Ainda teve o João Gustavo e Murilo, com a participação do Rafa Júnior, Marília Tavares, teve também o Michel Teló, cantando a música do Raul Seixas, Metamorfose Ambulante. Essa música faz parte do projeto bem sertanejinho dele, e abrimos a sequência com o Luan Pereira, junto com o Panda. Esse é o nosso Play Sertanejo, levando até você o melhor da nossa música sertaneja. Já já eu tô de volta, hein?
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0: Gente, atenção, hein? O Benício Huck, o filho do meio de ninguém menos que Angélica e Luciano Huck, acabou de completar 18 anos e já tá mirando alto no futuro. O rapaz revelou nas redes sociais que quer cursar engenharia de produção no badaladíssimo INSPER. É uma faculdade onde a mensalidade é para poucos e a anuidade chega pertinho de 100 mil reais. Mas pensa que é só chegar e sentar na cadeira, meu povo? Nada disso. O jovem confessou que está ralando no cursinho para passar no vestibular e que a dona matemática sempre foi sua maior pedra no sapato durante os estudos. Então, gente, até quem tem a vida ganha precisa quebrar a cabeça com as fórmulas para garantir o diploma de milhões, né?
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2: A Rádio Cidade informa a hora certa.
1: 5:03.
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2: O Supremo Tribunal Federal definiu novas regras para responsabilizar plataformas digitais por conteúdos publicados por terceiros. A decisão é de relatoria do ministro Dias Toffoli e muda a interpretação do Marco Civil da Internet. Pela nova tese, as plataformas podem ser responsabilizadas sem precisar de ordem judicial prévia em casos de crimes graves e contas falsas. Anúncios pagos e mecanismos artificiais de divulgação já presumem culpa das empresas. As plataformas devem remover imediatamente conteúdos ligados a crimes como terrorismo, racismo, homofobia, transfobia, misoginia, incitação ao suicídio, crimes sexuais contra crianças e tráfico de pessoas. Quem não cumprir enfrenta o que o STF chamou de falha sistêmica. As redes têm 60 dias para se adequar e o STF ainda fez um apelo ao Congresso para legislar sobre o tema.
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A primeira hora juntos, ainda teve a dupla Fiduma e Jeca, Obrigado Moleque. Essa música é uma das minhas preferidas, hein? Teve também o som do Henrique e Juliano, ainda teve Léo Magalhães, junto com a Paula Fernandes, Nó no Coração. E assim, a gente já fecha aqui a nossa primeira hora juntos, hein? Edição de quinta-feira aqui do Play Sertanejo, junto com você, nessa rádio que realmente faz tudo, tudo por você. E de segunda a sexta-feira, temos esse encontro maravilhoso de 2 horas para curtirmos o nosso Play Sertanejo, a maior

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1: A Rádio Cidade informa a hora certa.
0: 5:21.
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4: 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Que bom saber que você tá aí ligadinho com a gente. Atenção, o ChatGPT, nos deveres de casa, está deixando os alunos menos inteligentes. Uma pesquisa brasileira acendeu um alerta sério nas escolas e universidades. Estudantes que usam o ChatGPT para fazer as tarefas de casa estão aprendendo bem menos do que aqueles que estudam do jeito tradicional. O problema não é a inteligência artificial em si. O problema é ela sendo usada como atalho para conseguir respostas prontas. Quando o aluno pula a parte chata e trabalhosa dos estudos, ele elimina justamente o esforço mental que o cérebro precisa fazer para aprender e fixar uma matéria de verdade. Cientistas que estudam a mente explicam que o nosso cérebro funciona como um músculo. Ele precisa passar por uma dificuldade boa para ficar forte. Ou seja, pesquisar, errar, quebrar a cabeça e reescrever é o que faz a informação grudar na memória de longo prazo. Mas quando o estudante joga a pergunta no robô e recebe um texto perfeito em segundos, acontece o que os especialistas chamam de ilusão de competência. O aluno lê o resultado, acha que entendeu tudo porque o texto é claro e bem escrito. Só que na realidade, o cérebro dele não processou e não guardou absolutamente nada. Aqui você fica sabendo. Uma ótima quinta pra você. A gente volta.

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Seguimos aqui no seu Play Sertanejo, uma ótima quinta-feira pra você que tá com a gente, tá na hora do som do João Bosco e Vinícius. A participação especial é do embaixador Gustavo Lima.

Hugo e Guilherme, os figuraças. Hugo e Guilherme vazou na Braquiária, na quinta-feira mais sertaneja também. Teve César Menotti, Fabiano, junto com Edson Hudson, hein? Que quarteto, hein, gente? Quarteto de peso, potência vocal. Ainda as gêmeas Maiara e Maraíza. E a gente abriu a sequência com a medida protetiva da dupla João Bosco e Vinícius. Contou com a participação especial do Gustavo Lima. Esse é o nosso Play Sertaneja, quinta-feira hoje, dia 18 de junho. Um forte abraço para você que tá aí trabalhando, né? Ligadinho com a gente, meus amigos da construção civil, os amigos pedreiros também, né? Os carpinteiros, funileiros, pessoal do agro também, né? Os pecuaristas, pessoal que trabalha ao som do Play Sertanejo. Forte abraço a cada um de vocês, hein? Obrigado.

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1: A Rádio Cidade informa a hora certa.
2: 5:41.
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Seguimos aqui no Play Sertanejo. Boa quinta-feira pra você. É hora de Matheus e Cauã com Ana Castela.

0: Prime Minuto com Luan Santana para fechar a edição de hoje. Ainda teve Ana Castela, também teve Danilo e Davi e ainda o Matheus e Cauã com Ilusão de Ótica, fechando a edição de hoje. Forte abraço para vocês, obrigado pela audiência. Amanhã tem mais moda sertaneja para vocês e eu te espero por aqui. Até lá, tchau, tchau.
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0: A Rádio Cidade informa a hora certa.
2: 5:58.
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Em nome do Pai, e do Filho, e do Espírito Santo. Amém. O anjo do Senhor anunciou a Maria, e ela concebeu pelo Espírito Santo. Ave Maria, cheia de graça, o Senhor é convosco. Bendita sois vós entre as mulheres, e bendito é o fruto do vosso ventre, Jesus. Santa Maria, Mãe de Deus, rogai por nós, pecadores, agora e na hora de nossa morte. Amém. Eis aqui a serva do Senhor, faça-se em mim segundo a vossa palavra. Ave Maria, cheia de graça, o Senhor é convosco. Bendita sois vós entre as mulheres, e bendito é o fruto do vosso ventre, Jesus. Santa Maria, Mãe de Deus, rogai por nós, pecadores, agora e na hora de nossa morte. Amém. E o Verbo divino se fez carne e habitou entre nós. Ave Maria, cheia de graça, o Senhor é convosco. Bendita sois vós entre as mulheres e bendito é o fruto do vosso ventre, Jesus. Santa Maria, Mãe de Deus, rogai por nós, pecadores, agora e na hora de nossa morte. Amém. Rogai por nós, Santa Mãe de Deus, para que sejamos dignos das promessas de Cristo. Oremos. Infundi no nosso espírito a vossa graça, ó Pai, vós que na anunciação do anjo nos revelastes a encarnação do vosso Filho. Pela sua paixão e cruz, conduzi-nos à glória da ressurreição. Por Cristo nosso Senhor. Amém.

Queridos irmãos e queridas irmãs, neste momento eu vou abençoar a água, que você possa pegar aí o seu copo de água, a sua garrafinha, para que você possa beber esta água, também usá-la aí na sua casa, aspergir os quartos e também no seu carro, na sua casa, sendo sempre esse instrumento de salvação.

irmãos e irmãs em Cristo, invoquemos o Senhor nosso Deus, para que se digne abençoar esta água, que vai ser usada por todos nós, recordando sempre o nosso batismo, que Ele se digne ajudar-nos a permanecermos fiéis ao Espírito que recebemos. Oremos. Senhor Deus Todo-Poderoso, fonte e origem de toda a vida, abençoai esta água que vamos usar, confiantes para implorar o perdão dos nossos pecados e alcançar a proteção da vossa graça contra toda doença e cilada do inimigo. Concedei, ó Deus, que por vossa misericórdia jorrem sempre para nós as águas da salvação, para que possamos nos aproximar de vós com um coração puro e evitar todo o perigo do corpo e da alma. Por Cristo nosso Senhor. Amém. Que esta água relembre o nosso batismo e o Cristo que nos salvou. Amém.

consagração a Nossa Senhora da Conceição Aparecida. Ó Maria Santíssima, pelos méritos de Nosso Senhor Jesus Cristo, em vossa querida imagem de Aparecida, espalhais inúmeros benefícios sobre todo o Brasil. Eu, embora indigno de pertencer ao número de vossos filhos e filhas, mas cheio de desejo de participar dos benefícios de vossa misericórdia, prostrado a vossos pés, consagro-vos o meu entendimento, para que sempre pense no amor que mereceis. Consagro-vos a minha língua, para que sempre vos louve e propague a vossa devoção. Consagro-vos o meu coração, para que depois de Deus, vos ame sobre todas as coisas. Recebei-me, ó Rainha incomparável, vós que o Cristo crucificado deu-nos por mãe, no ditoso número de vossos filhos e filhas. Acolhei-me debaixo de vossa proteção, socorrei-me em todas as minhas necessidades, espirituais e temporais, sobretudo na hora de minha morte. Abençoai-me, ó celestial cooperadora, e com vossa poderosa intercessão, fortalecei-me em minha fraqueza, a fim de que, servindo-vos fielmente nesta vida, possa louvar-vos, amar-vos, dar-vos graças no céu e por toda a eternidade. Assim seja. Amém. Nossa Senhora da Conceição Aparecida, rogai por nós.

O Senhor esteja convosco, Ele está no meio de nós. Que Deus os abençoe e vos guarde. Amém. Que Ele vos ilumine com a luz da sua face e vos seja favorável. Amém. Que Ele vos mostre o seu rosto e vos traga a paz. Pela intercessão da nossa padroeira, a Senhora Aparecida, abençoe-vos Deus Todo-Poderoso, Pai e Filho e Espírito Santo. Amém. Fiquemos na paz, que o Senhor sempre nos acompanhe. Amém.

ó mestre, fazei-me um instrumento de vossa paz. Onde houver ódio, que eu leve o amor. Onde houver ofensa,

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1: A Rádio Cidade informa a hora certa.
2: 6:21.
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o grande homem. Mantém seu modo de pensar independentemente da opinião pública. É tranquilo, calmo, paciente, não grita nem se desespera. Pensa com clareza, fala com inteligência, vive com simplicidade. É do futuro e não do passado. Sempre tem tempo. Não despreza nenhum ser humano. Causa a impressão dos vastos silêncios da natureza. O céu, o oceano, o deserto. Não é vaidoso. Como não anda à cata de aplausos, jamais se ofende. Possui sempre mais do que julga merecer. Está sempre disposto a aprender, mesmo com as crianças. Trabalha pelo prazer do trabalho em si, não pela recompensa material. Vive dentro do seu próprio isolamento espiritual, onde não chegam nem o louvor, nem a censura. Não obstante, seu isolamento não é frio. Ama, sofre, pensa, compreende. O que você possui, dinheiro ou posição social, nada significa para ele. Só lhe importa o que você é. Despreza a opinião própria, tão depressa verifica o seu erro. Não respeita usos estabelecidos e venerados por espíritos tacanhos. Respeita somente a verdade. Tem mente de homem e coração de menino. Conhece a si mesmo tal qual é e conhece a Deus.

0: principalmente a pacientes.
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0: Intensivo para recuperar movimentos.
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3: Direitos de crianças e adolescentes.
4: Combate ao trabalho infantil teve mais de 10 ações de fiscalização em 2025 e retirou mais de 4.300 crianças de condições laborais inapropriadas.
3: Por outro lado, o trabalho legal para jovens aprendizes cresceu e chegou a 726 mil contratos ativos.
4: E nós vamos falar também de combate às casas ilegais de apostas.
3: Operação Conto da Sorte mira em esquema de bets irregulares e pode ter movimentado 50 bilhões de reais em 3 estados. Nasi Brum.
5: Segundo as investigações, além de movimentação financeira incompatível com rendimentos declarados, existem indícios de lavagem de dinheiro e sonegação fiscal.
4: Hoje na apresentação da Voz do Brasil, Mariana Jungmann e Luciano Seixas.
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4: A Receita Federal coordena uma operação para investigar empresas que atuavam de forma ilegal no mercado de apostas, as chamadas bets.
3: A suspeita é que o grupo movimentou cerca de 50 bilhões de reais em esquemas de fraudes em 3 estados.
4: Entre os crimes apurados estão sonegação e lavagem de dinheiro.
5: A Operação Conto da Sorte foi realizada nos estados de Pernambuco, Ceará e São Paulo. E nesse primeiro momento, foca na obtenção de documentos e provas. Para isso, foram cumpridos 14 mandados de busca e apreensão. A investigação começou após a Secretaria de Prêmios e Apostas do Ministério da Fazenda fazer uma análise técnica numa autarquia criada pela Prefeitura de Bodó, no Rio Grande do Norte, que autorizava o funcionamento de empresas de apostas. A autarquia foi fechada por determinação do Supremo Tribunal Federal, mas as bets ilegais continuaram atuando. De acordo com o ministro da Fazenda, Dario Durigan, a movimentação ilegal pode chegar a 50 bilhões de reais.
6: A gente identificou um grupo de 37 empresas que atuavam no ramo das bets ilegais. Houve uma movimentação, a princípio, de 50 bilhões de reais. Essa é uma das várias operações que serão feitas para combater bet ilegal, rigor total, tolerância zero, melhor dizendo, com as bets ilegais.
5: Segundo as investigações, além de movimentação financeira incompatível com rendimentos declarados, existem indícios de lavagem de dinheiro e sonegação fiscal. Na ação, os agentes estão apreendendo documentos, celulares, computadores, dinheiro em espécie e passaportes dos envolvidos. A operação envolve 9 auditores fiscais, 6 promotores de justiça, 10 servidores da Receita Federal, além de 28 policiais civis e militares. Reportagem Nasi Brum.
3: Para garantir a vida de meninas e mulheres, o governo do Brasil tem implementado diversas ações integradas de prevenção, fortalecimento das redes de proteção e punição dos agressores.
4: E os resultados começam a aparecer. Os meses de abril e maio apresentaram redução de feminicídios no Brasil.
7: O número de feminicídios no país caiu nos meses de abril e maio deste ano, quando comparado ao mesmo período de 2025. Nesses 2 meses do ano passado, 262 mulheres foram mortas por machismo, possessividade dos companheiros ou outras razões relacionadas ao simples fato de serem mulheres. Nesse ano, foram 232 mulheres assassinadas nessas condições, uma redução de 11,45%. Em fevereiro, uma iniciativa do governo federal mobilizou os 3 poderes, executivo, legislativo e judiciário, para lançar o Pacto Nacional Brasil contra o Feminicídio. Na avaliação do secretário nacional de Segurança Pública, Chico Lucas, ações como essa contribuíam para que o Brasil apresentasse uma tendência de queda após 2 anos seguidos de aumento desse crime.
8: Quando há consolidação dos dados de janeiro a maio, a queda é da ordem de 0,47, o que mostra uma reversão da tendência de aumento e agora nós estamos, de fato, tendo uma diminuição do número de feminicídios.
7: Também está em andamento a Operação Mulher Segura, coordenada pelo Ministério da Justiça e Segurança Pública, em parceria com o Ministério das Mulheres, secretarias estaduais e municipais e as forças de segurança. A ação tem como objetivo cumprir, até o fim do ano, todos os mandados de prisão em aberto por crimes contra as mulheres. O secretário nacional de Segurança Pública, Chico Lucas, ressaltou os principais números da operação, que já está na segunda fase.
8: Só no mês de março, e abril foram 6 mil prisões realizadas daqueles que descumpriam medidas protetivas ou tinham mandado de prisão em aberto. E as operações continuam. Na fase 2, agora no mês de junho, os 15 primeiros dias, já cumprimos centenas de mandados de prisão e fiscalizamos por milhares de agentes policiais as medidas protetivas de urgência.
7: Nos primeiros 3 meses desse ano, o Ligue 180, Central de Atendimento à Mulher, registrou um aumento de 24% nas denúncias de violência contra mulheres e 14% nos atendimentos, quando comparado ao mesmo período do ano passado. Reportagem Natália Koslick.
3: O Ministério da Saúde está ampliando os cuidados domiciliares no Brasil.
4: Foram habilitadas novas equipes do programa Melhor em Casa, que vão apoiar a reabilitação de pacientes.
3: Hoje, mais de 1000 municípios já são beneficiados pelo programa em todo o país.
9: Depois de uma internação, o desafio nem sempre termina quando o paciente recebe alta. Para quem precisa de reabilitação e acompanhamento especializado, sair de casa pode ser difícil e muitas vezes inviável. É o caso do Carlos Henrique, que sofreu uma parada cardiorrespiratória e desde então precisa de cuidados contínuos. A esposa, Luciene Sibela, conta como o atendimento domiciliar fez diferença na rotina da sua família.
10: Eu acho que a primeira palavra que me vem é segurança. Segurança de saber que você não está só e que você está com profissionais que vai te apoiar. Você veja hoje, eles chegaram aqui e já resolveram muitas coisas, né? E isso para nós é uma segurança muito grande, saber que você pode contar.
9: Para ampliar esse cuidado e reduzir as dificuldades enfrentadas pelas famílias, o Sistema Único de Saúde está fortalecendo o atendimento domiciliar realizado pelo programa Melhor em Casa. Foram habilitadas novas equipes multiprofissionais especializadas para apoio à reabilitação, que vão atender 21 municípios com menos de 20 mil habitantes. São profissionais de diferentes áreas da saúde. O coordenador-geral de atenção domiciliar do Ministério da Saúde, Tarcísio Nema de Aquino, explica que tipo de cuidados serão oferecidos.
11: Então é fisioterapeuta, terapeuta ocupacional, fonoaudiólogo, cirurgião dentista, farmacêutico, psicólogo, assistente social, nutricionista. Então são profissionais que integram a equipe para levar a reabilitação, né, a recuperação do paciente, o cuidado de nível especializado dentro do domicílio.
9: O atendimento é destinado principalmente a pacientes que receberam alta hospitalar, mas ainda precisam de acompanhamento intensivo para recuperar movimentos, autonomia e independência. O cuidado também ajuda a evitar novas internações e garante a continuidade do tratamento perto da família, explica Eliana Peixoto, fonoaudióloga da equipe de atendimento em Brasília.
12: A gente faz esse atendimento dando qualidade de vida para o paciente, melhorando a condição de atendimento dentro da família, ajustando a vida daquela família com aquela nova realidade de paciente, né, acamado, instruindo. A nossa atividade dentro do lar do paciente é uma atividade de educação continuada.
9: A expansão das equipes do Melhor em Casa contou com investimento anual de R$3.400.000. Hoje, mais de 1000 municípios já são beneficiados pelo programa em todo o país. Reportagem Pablo Mundim.
4: E como ouvimos aí na reportagem, o programa Melhor em Casa é fundamental para diminuir a hospitalização de pacientes em todo o país.
3: Mas o governo do Brasil identificou uma lacuna no cuidado continuado de uma parcela específica da população, os idosos.
4: Atualmente são 36 milhões de pessoas idosas, sendo 3 milhões com dificuldades de locomoção ou que têm restrição para sair de casa. Isso representa 10% da população idosa.
3: E para garantir um envelhecimento saudável, o Ministério da Saúde lançou hoje o Programa de Atenção Domiciliar à Pessoa Idosa, o PAD Brasil.
4: O investimento será de R$163.200.000 em 2026, com projeção de mais de R$329 milhões no próximo ano.
3: Na prática, o programa vai funcionar com equipes multiprofissionais, trabalhando em conjunto com as equipes de saúde da família.
4: O ministro da Saúde, Alexandre Padilha, detalhou como essas equipes vão atuar para dar suporte a pacientes e aos seus familiares.
13: Essas equipes vão lá, vão cuidar desse idoso que está acamado. Elas têm uma relação direta com os médicos da família e comunidade, com os profissionais da atenção primária em saúde, mas passam a ter o papel específico de, todo dia, pegar o automóvel do programa, visitar o idoso acamado. Ou seja, com isso você consegue colocar mais um time para dar conta dessas visitas ao idoso acamado, que muitas vezes não sai de casa, não tem condições de sair de casa, muitas vezes o cuidador tem que ficar o tempo todo com ele lá. Então essas equipes vão fazer essas visitas, orientar melhor o cuidador, também cuidar do cuidador de uma certa forma.
3: Além do PAD Brasil, também foi lançada a caderneta brasileira da pessoa idosa.
4: O documento já está disponível em formato digital dentro da plataforma Meu SUS Digital, integrada à conta gov.br, e permite o acompanhamento dos dados de saúde do idoso.
3: Empresas, pesquisadores e startups da área de saúde agora contam com um novo guia para ajudar a transformar tecnologias em soluções disponíveis no SUS.
4: Os dispositivos médicos fazem parte da rotina dos serviços de saúde e incluem desde curativos e ataduras até próteses e tecnologias com inteligência artificial.
3: Atualmente, existem mais de 2 milhões de tipos diferentes desses dispositivos no mundo.
4: Segundo o Ministério da Saúde, o avanço tecnológico amplia as possibilidades de atendimento e contribui para melhorar a qualidade de vida dos pacientes.
3: A publicação reúne orientações sobre financiamento, pesquisa, desenvolvimento, regulação e incorporação dos dispositivos na rede pública de saúde.
4: O material está disponível gratuitamente para consulta em gov.br/saúde.
3: As ações de combate ao trabalho infantil alcançaram o melhor resultado da última década.
4: Mais de 4 mil crianças e adolescentes foram afastados dessa condição, especialmente as que estavam mais vulneráveis.
14: No Brasil, o trabalho infantil é proibido de forma geral para quem tem menos de 16 anos. Quem tem mais de 14 anos pode atuar, mas na condição de aprendiz. Para fazer cumprir a lei, os órgãos de fiscalização brasileiros têm trabalhado cada vez mais. Em 2025, 4.318 crianças e adolescentes foram afastados do trabalho infantil no Brasil. É o melhor desempenho dos últimos 10 anos, resultado das mais de 10 mil ações de fiscalização realizadas pelos auditores fiscais do trabalho. Os primeiros 4 meses de 2026 demonstram a continuidade desse trabalho, como explicou o coordenador de erradicação e fiscalização do trabalho infantil, Roberto Padilha.
15: Os dados parciais de 2026 apontam mais de 1.100 crianças e adolescentes afastadas do trabalho infantil, dados parciais até abril. Nesse mês de junho, estamos realizando um grande operativo nacional de combate ao trabalho infantil. Já estamos recebendo dados da fiscalização em diversos estados e com certeza teremos realmente um aumento nesses números de crianças e adolescentes retirados do trabalho infantil.
14: O foco é o combate aos casos mais graves. Esse trabalho é um esforço integrado do governo federal com redes de proteção social, conselhos tutelares e instituições parceiras. E as ações vão além de tirar as crianças e adolescentes de situações de trabalho. Elas garantem o direito básico dos menores de 18 anos, de crescerem e se desenvolverem, livres de exploração ou violência. Michele Antunes, líder de projetos de uma fundação que luta pela defesa dos direitos da criança e do adolescente, explica a importância dessa medida.
16: A criança, ela precisa estar na escola, ela precisa estar brincando, ela precisa estar se desenvolvendo de uma forma muito saudável. Então, quando ela está dentro desse ambiente do trabalho infantil e sofrendo essa violação, consequentemente ela vai ter sim um desenvolvimento extremamente prejudicado e ela vai estar muito mais vulnerável a sofrer outros tipos de violação, outros tipos de violência, né?
14: Para denúncias de casos de trabalho infantil, o Ministério do Trabalho e Emprego disponibiliza um canal exclusivo, o sistema IP Trabalho Infantil, que pode ser acessado pelo endereço iptrabalhoinfantil.trabalho.gov.br. Reportagem Márcia Fernandes.
3: E é sempre bom lembrar, denúncias de casos de trabalho infantil também podem ser feitas pelo Disque 100, que é o canal de denúncias de violações de direitos humanos oficial do governo federal.
4: O presidente da República em exercício, Geraldo Alckmin, vetou integralmente o projeto que instituía o contrato do primeiro emprego.
3: Na prática, a proposta reduzia encargos trabalhistas e previdenciários para empregadores que contratassem jovens entre 18 e 29 anos sem experiência formal no mercado de trabalho.
4: De acordo com o veto publicado hoje no Diário Oficial da União, o projeto de lei era inconstitucional e contrariava o interesse público na formação educacional de jovens.
17: O presidente em exercício, Geraldo Alckmin, vetou integralmente o projeto de lei que criava o chamado contrato do primeiro emprego para jovens de 18 a 29 anos. A mensagem de veto foi publicada no Diário Oficial da União desta quinta-feira, 18 de junho. Segundo o governo federal, a proposta previa jornada de até 44 horas semanais, o que contraria a defesa da redução da carga horária de trabalho e dificultaria a conciliação entre emprego e estudo. O texto também concedia benefícios tributários e previdenciários aos empregadores, sem oferecer garantias adicionais aos jovens trabalhadores. Outro argumento apresentado é que a medida poderia desestimular a contratação por meio da lei da aprendizagem, considerada uma das principais portas de entrada para o mercado formal de trabalho. De acordo com o Ministério do Trabalho e Emprego, mais de 6 milhões de jovens já foram beneficiados pela modalidade nos últimos 26 anos. Em março deste ano, o país registrou mais de 700 mil contratos ativos de aprendizagem, o maior número da série histórica. Lucília Araújo para a Voz do Brasil.
3: Pois é, como nós acabamos de ouvir na reportagem de Lucília Araújo, a lei de aprendizagem profissional é a principal porta de entrada para jovens sem experiência no mercado de trabalho e ela vem registrando crescimento.
4: Segundo dados do novo CAGED, só entre janeiro e abril deste ano foram quase 55 mil novas contratações.
3: O resultado foi impulsionado pela indústria e pelo fortalecimento de políticas de aprendizagem profissional, que respeita os horários escolares e os direitos dos adolescentes e jovens adultos.
18: O Brasil alcançou um recorde histórico. 726 mil jovens aprendizes com contratos ativos. Só nos quatro primeiros meses do ano foi registrado um saldo positivo de quase 55 mil novas contratações. A indústria liderou a geração de vagas, seguido pelos setores de serviços, comércio, construção civil e agropecuária. Os dados reforçam o crescimento da aprendizagem profissional como principal porta de entrada dos jovens no mercado de trabalho. A contratação é obrigatória para estabelecimentos de qualquer setor que tenham pelo menos 7 empregados em funções que demandem a formação profissional. Essas empresas devem preencher entre 5 a 15% do seu quadro de funcionários com jovens aprendizes. Podem participar quem tem entre 14 e 24 anos incompletos. De acordo com a lei da aprendizagem, o contrato tem caráter especial e duração máxima de 2 anos. O jovem aprendiz tem carteira de trabalho assinada e a garantia de direitos trabalhistas e previdenciários, além de proteções específicas. Cleide Lopes, para a Voz do Brasil.
4: Mais de 55 milhões de brasileiros já emitiram a carteira de identidade nacional.
3: O documento, que está substituindo gradualmente o RG, é mais moderno, seguro e completo.
4: E vale em todo o território nacional, com o CPF como número único de identificação.
19: No Brasil, mais de 1 milhão de carteiras de identidade nacional são emitidas por mês, segundo dados divulgados pelo Ministério da Justiça e Segurança Pública. O novo modelo está disponível desde 2022 e a emissão do documento pode ser agendada nos institutos de identificação dos estados e do Distrito Federal. O maranhense Alcemir Chaves de Araújo conseguiu marcar o atendimento com a ajuda da filha. Aos 74 anos, ele diz que quer trocar o documento para ter mais tranquilidade.
20: Aí a minha filha achou melhor tirar logo essa identidade nova, né? Porque a velha estava boa, né? Mas eu me apressei logo, digo, bora logo, tirar logo isso. Aí cabelo, fique logo livre de cabeça fria.
19: Assim como Alcemir, mais de 55 milhões de brasileiros já emitiram a carteira de identidade nacional em todo o Brasil. A troca é obrigatória, mas o modelo antigo vale até 2032. Para a coordenadora geral de modernização tecnológica do Ministério da Justiça e Segurança Pública, Beatriz Figueiredo, a grande vantagem da carteira de identidade nacional é a utilização do CPF como número único de identificação.
1: Ela traz de novo uma identidade mais integrada, mais segura e mais moderna, porque ela substitui, vai substituir gradualmente o antigo RG, ela sim, que usa um número único, que é o número do CPF, que vai ser válido em todo o Brasil. Então a gente acaba com aquela possibilidade de ter um número de RG diferente em cada estado, e isso vai unificar a identificação pelo CPF, né? Que a gente tem um CPF único. Então isso reduz a duplicidade e aumenta muito a segurança dos nossos dados.
19: A versão digital da carteira, integrada ao gov.br, permite incluir outros documentos e registros do cidadão, como CNH, título de eleitor, dispensa militar, carteira de trabalho e cartão SUS. Para tirar o documento, é só acessar gov.br/identidade e agendar a expedição. É preciso apresentar a certidão de nascimento ou de casamento. A primeira via do documento é gratuita. Reportagem Gabriela Noronha.

0: Previsões do Instituto Nacional de Meteorologia, o INMET, confirmam que este ano vai ocorrer o fenômeno El Niño.
1: Isso significa risco de seca na faixa norte das regiões norte e nordeste, enquanto favorece grandes volumes de chuva no sul do país.
0: Por isso, o Brasil já está se preparando para eventos extremos. É o que afirmou o ministro Valdez Góes da Integração e do Desenvolvimento Regional durante o programa Bom Dia Ministro, produzido pela empresa Brasil de Comunicação, nesta quinta-feira.
2: Nós estamos com uma sala de situação já montada pelo governo federal, já existem 20 ministérios mobilizados, a Defesa Civil Nacional, o SEMADEM, o IMET e o INPE fazem reuniões frequentes, inclusive com as defesas civis estaduais e municipais de norte a sul deste país, ou seja, toda uma experiência já acumulada e uma preparação e uma determinação do governo do presidente Lula de que a vigilância, o monitoramento e a mobilização e os planos de contingência e a relação e proximidade com os estados e municípios está em curso.
1: Valdez Góes afirmou que o El Niño deve chegar ao Brasil a partir de julho e a Defesa Civil Nacional e seus sistemas de alerta estão de prontidão.
0: Órgãos ambientais como o IBAMA e o ICMBio também vêm trabalhando na prevenção aos incêndios florestais com a contratação de profissionais e a orientação a fazendeiros sobre o não uso de fogo.
1: Mais de 3 milhões de reais investidos na aquisição de alimentos para impulsionar a agricultura familiar e o abastecimento no estado do Pará.
0: A iniciativa da Conab, em parceria com os Ministérios do Desenvolvimento Social e do Desenvolvimento Agrário, busca combater a insegurança alimentar e nutricional no âmbito do Programa de Aquisição de Alimentos, o PA.
1: O presidente da Conab, Silvio Porto, destaca o impacto dessas medidas na segurança alimentar da região.
3: São 96 milhões de reais que nós investimos na aquisição de alimentos dos mais diversos aqui do estado do Pará, valorizando a cultura, a produção e a alimentação regional. Nós estamos, dessa forma, conseguindo valorizar essa produção que vem de assentamentos, da agricultura familiar, de extrativistas e indígenas.
0: Com os investimentos, mais de 140 toneladas de alimentos produzidos no estado serão destinadas a cozinhas solidárias e redes socioassistenciais, combatendo diretamente a fome na região.
1: Outro destaque é a modernização da unidade armazenadora de Ananindeua, que recebeu melhorias na estrutura e teve a capacidade ampliada para mais de 17 mil toneladas, como detalha Silvio Porto.
3: Nós saímos de 3.500 toneladas para 21 mil toneladas. Essa unidade armazenadora, ela se torna um polo relevante do ponto de vista do abastecimento aqui para o Pará, mas também para a região da Amazônia.
0: E essas foram as notícias do governo do Brasil.
1: Uma realização da Secretaria de Comunicação Social da Presidência da República.
0: Produção da empresa Brasil de Comunicação.
1: Fique agora com as notícias do Poder Judiciário e do Congresso Nacional. Boa noite.
0: Boa noite para você e até amanhã.
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6: STF decide que é inadmissível a validade de provas em processo envolvendo crime sexual quando ocorrer constrangimento da vítima durante a audiência de instrução.
7: Crime da 113 Sul. STJ inicia sessão virtual para julgamento de recurso do Ministério Público.
6: O presidente do TSE afirma que discurso de ódio ameaça a democracia.
7: Boa noite, eu sou Marcela Luiza.
6: Eu sou Walter Lima.
7: Por unanimidade, o plenário do Supremo Tribunal Federal reconheceu a nulidade de provas produzidas em audiências sobre crimes sexuais quando a vítima é submetida a humilhações, constrangimentos e violações da dignidade.
6: O caso chegou ao Supremo em março do ano passado. O recurso foi apresentado pela defesa da vítima, que questionava a decisão do Superior Tribunal de Justiça, que rejeitou o pedido de nulidade da audiência de instrução.
7: O ponto ponto central no STF foi sobre definir se uma prova produzida em ambiente de violação à dignidade da vítima pode ser considerada válida.
6: Com o reconhecimento da nulidade da audiência, o processo foi anulado e o caso deve retomar a fase de instrução na primeira instância.
7: STJ começa a sessão virtual de julgamento de recurso sobre o caso conhecido como crime da 113 Sul.
6: Esse crime se refere ao assassinato em 2009 do ex-ministro do TSE, José Guilherme Vilela, da esposa dele, Maria Carvalho Mendes Vilela, e da empregada da família, Francisca Nascimento da Silva. Repórter Fátima Uchoa.
8: O crime ocorreu no apartamento da família, na quadra 113 Sul, em Brasília. Adriana Vilela, filha do casal, foi condenada por júri popular a 61 anos de prisão, acusada de ser a mandante dos assassinatos. Em 2025, a sexta turma do STJ anulou a condenação, acolhendo a alegação de cerceamento de defesa. O Ministério Público do DF recorreu desse entendimento e pediu agora que a condenação fosse restaurada e que a ré cumprisse imediatamente a pena. Mas vale ressaltar, na sessão virtual, os ministros da sexta turma não discutem a culpa ou a inocência de Adriana Vilela. O ministro relator Sebastião Reis Júnior votou para manter anulada a condenação. Se não houver pedidos de adiamento, a sessão virtual de julgamento deve permanecer aberta por 7 dias.
7: Presidente do Tribunal Superior Eleitoral afirma que discurso de ódio ameaça a democracia.
6: Ministro Cássio Nunes Marques reforça compromisso com eleições livres, inclusivas e seguras. Fábio Ruas.
9: A afirmação do ministro Cássio Nunes Marques foi durante a sessão plenária do TSE desta quinta-feira. Antes de iniciar os julgamentos, o presidente do TSE mencionou o Dia Internacional de Combate ao Discurso de Ódio, data instituída pela Assembleia Geral da ONU em 2021. Disse que a divergência de ideias é legítima e necessária, mas não pode ser confundida com ataques à honra, práticas discriminatórias ou tentativas de desumanizar adversários políticos.
7: Último dia da itinerância da Justiça do Trabalho na aldeia Manga, em Oiapoque.
6: Teve audiências judiciais e outros serviços de cidadania, tudo de graça. Rafael Silva.
10: A Justiça do Trabalho realizou 28 audiências judiciais presenciais, híbridas e virtuais na aldeia Manga nesse último dia de itinerância cidadania aqui com você. Indígenas de outras comunidades enfrentaram até 6 horas de barco para colocar um ponto final nesses processos trabalhistas, que envolvem questões como férias não pagas, saque de FGTS e recebimento de verbas rescisórias. Além disso, o polo de saúde da aldeia Manga ficou lotado ao oferecer atendimento médico, fisioterapêutico, psicológico e odontológico especializado. Neste sábado e domingo vai ser a vez de levar esses serviços à população da aldeia Espírito Santo, na mesma região. Para chegar lá, dessa vez, só de barco. O mutirão pretende fazer até 2.000 atendimentos.
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7: Uma boa noite.
6: E até amanhã.

0: Eu sou Paula Groba.
1: E eu sou Humberto Pinheiro.
0: E estes são os destaques de hoje do Jornal do Senado, que começa agora.
1: PEC do Banco Central terá calendário de votação definido nos próximos dias.
0: Avança fiscalização mais rígida de pagamento mínimo por fretes rodoviários.
1: Senador defende escala 4x3 para profissionais da segurança e da saúde.
0: Boa noite.
1: Boa noite.
0: Avançou no Congresso a proposta que cria novas regras para garantir o pagamento do piso mínimo do frete rodoviário. O texto, que tem origem em uma medida provisória, foi aprovado pela comissão mista que analisa a MP.
1: A proposta seguiu para análise da Câmara dos Deputados. Repórter Marcela Cunha.
2: A proposta torna obrigatório o registro prévio das operações no Código Identificador da Operação de Transporte, o CIOT, com informações sobre carga, trajeto, valor e prazo de pagamento. O sistema deverá bloquear fretes abaixo do piso da Agência Nacional de Transportes Terrestres, que existe desde 2018, mas é frequentemente descumprido segundo os caminhoneiros. O senador Carlos Fávaro, do PSD de Mato Grosso, que presidiu os trabalhos da comissão mista que analisou a MP, afirmou que o texto busca equilibrar a valorização dos caminhoneiros e os custos do setor.
3: Tenho certeza que teremos, a partir então da conversão em lei dessa medida provisória, nós teremos um outro momento do transporte do Brasil, com segurança jurídica, com estabilidade financeira, com a satisfação dos transportadores e também das empresas que transportam.
2: O piso será reajustado quando os combustíveis variarem pelo menos 5%. Para o consumidor, o aumento dos preços não é automático, mas as empresas podem ter custos maiores e repassá-los aos produtos. O texto também cria piso salarial de R$5.000 para motoristas empregados em viagens longas e mantém a anulação de multas civis e administrativas por manifestações e bloqueios de 2022.
0: O senador Oriovisto Guimarães, do PSDB do Paraná, manifestou preocupação com a proposta de redução da jornada de trabalho da escala 6x1 para 5x2. O parlamentar afirmou que a mudança pode gerar impactos econômicos em setores que operam de forma contínua, como a agropecuária.
1: Oriovisto também argumentou que a medida poderia elevar custos de produção e influenciar os preços de produtos e serviços. O senador defendeu que o tema seja analisado com mais profundidade pelo Senado antes de uma deliberação.
4: Os países do Mercosul que passaram para essa escala fizeram transição em todos eles 8 anos. Nós queremos fazer em 1 mês ou 2. O que é de mais grave nisso tudo é que essa medida vai fazer com que a população mais humilde do nosso país trabalhe mais.
0: Já o senador Carlos Viana, do PSD de Minas Gerais, anunciou que vai apresentar uma emenda para garantir a escala 4x3 a profissionais da segurança pública e da saúde, como policiais, bombeiros, médicos e enfermeiros.
1: Segundo ele, a medida busca valorizar categorias que exercem atividades essenciais e de alta responsabilidade. Repórter Lana Dias.
5: O senador Carlos Viana, do PSD de Minas Gerais, anunciou que vai propor a escala 4x3 para profissionais da segurança pública e da saúde, em forma de emenda a uma das propostas de emenda à Constituição, que trata da jornada de trabalho no país. Ele explicou que o objetivo é valorizar a atuação de trabalhadores como policiais, bombeiros, médicos e enfermeiros.
6: Eles há muito tempo pedem uma escala que seja mais humana, uma escala que seja mais suportável. Então é o momento, eu entendo, para que a gente possa valorizar as forças de segurança, principalmente valorizar o pessoal da saúde e dar a eles a possibilidade de discussão e chamar a atenção sobre essa escala que é muito pesada hoje em dia para a maior parte dessas categorias.
5: A princípio, a emenda seria apresentada à PEC, já aprovada na Câmara dos Deputados, que diminui a jornada para 40 horas semanais, com 2 dias de descanso. Mas Carlos Viana não descartou a possibilidade de incluir a sugestão na proposta da oposição, que permite acordos para a jornada de trabalho flexível, baseada em horas, limitada a 44 horas semanais.
0: Por falta de entendimento sobre os vetos presidenciais, foi cancelada a sessão do Congresso que estava marcada para hoje. O anúncio foi feito pelo presidente do Senado, Davi Alcolumbre.
1: 90 vetos estavam na pauta. Mais detalhes com o repórter Márcio Maturana.
7: Foi cancelada a sessão do Congresso que estava marcada para esta quinta-feira, dia 18, com cerca de 90 vetos presidenciais, com 924 dispositivos e 11 projetos de lei do Congresso Nacional. O cancelamento foi explicado pelo presidente do Congresso, Davi Alcolumbre, numa entrevista coletiva.
8: Os líderes partidários da Câmara e do Senado não conseguiram se reunir para tratar especificamente dessa sessão do Congresso que estava marcada com 30 dias de antecedência. E temos um outro problema. Líderes da Câmara e líderes do Senado, do mesmo partido às vezes, estão pedindo para o governo pela manutenção do veto numa liderança e na liderança na outra casa pela derrubada do veto.
7: A pauta deve ser dividida em 3 sessões do Congresso, sendo a primeira em 15 dias, segundo Davi, e vai acontecer após reuniões com os líderes partidários.
0: E a proposta que amplia a autonomia operacional e financeira do Banco Central deve voltar aos debates no Senado. Após a aprovação do texto na Comissão de Constituição e Justiça, senadores passaram a cobrar a análise da matéria em plenário.
1: O presidente do Senado, Davi Alcolumbre, afirmou que vai definir nos próximos dias o calendário de votação da proposta. Repórter Bruno Lourenço.
9: O autor da PEC, senador Vanderlan Cardoso, do PSD de Goiás, lembrou que a Comissão de Constituição e Justiça votou a proposta em 10 de junho e o governo, que pediu de 1 a 2 semanas para analisar o texto, após 2 anos de reuniões com os senadores, já teve o tempo necessário para os eventuais ajustes.
10: Para que o Banco Central não pare, não entre em total colapso operacional, com prejuízos diretos à fiscalização do sistema financeiro nacional e do PIX, que atende de forma importante a todos os cidadãos brasileiros.
9: O presidente do Senado, Davi Alcolumbre, se comprometeu a definir um calendário de votação para a PEC até esta sexta-feira, dia 19.
11: Eu vou conversar com esses atores e vou tomar uma decisão na condição de presidente do Senado para ver qual é a data que eu vou colocar essa PEC para deliberação aqui no plenário.
9: A proposta de emenda à Constituição precisa passar por 2 turnos de votação no plenário, onde terá que receber a aprovação de 49 dos 81 senadores.
0: A senadora Damaris Alves, do Republicanos do Distrito Federal, alertou para o aumento dos casos de violência contra pessoas idosas no Brasil, em referência ao Dia Mundial de Combate à Violência contra a Pessoa Idosa e à campanha Junho Violeta. Ela citou dados de órgãos oficiais que apontam crescimento das denúncias de agressões, negligência, abandono e violência patrimonial.
1: A senadora também chamou atenção para casos de violência sexual contra idosos e defendeu o fortalecimento das políticas públicas de proteção, além do endurecimento das penas para agressores e fraudadores, que tem como alvo aposentados e pensionistas.
12: E sabe aonde essas coisas acontecem? Especialmente a violência sexual? Nos abrigos, nos lares de acolhimento e dentro de casa. Na hora do banho, na hora de trocar a fralda, o idoso muitas vezes não consegue falar, não consegue pedir socorro e sofre essa monstruosidade calado.
0: E especialistas e parlamentares discutiram no Senado um projeto que cria uma política nacional de enfrentamento à violência contra a mulher e transforma em lei medidas de proteção já adotadas no país.
1: O objetivo é garantir a permanência dessas políticas de proteção, mesmo com as mudanças de governo. A reportagem é de Patrícia Oliveira.
13: O Brasil registra uma média de 4 mulheres assassinadas por dia e esse número está aumentando. Só no primeiro trimestre deste ano, os casos de feminicídio cresceram 7,5% em relação ao mesmo período do ano passado. Um projeto transforma em lei e amplia as ações que já são executadas hoje, para garantir a permanência dessas políticas de proteção, mesmo com as mudanças de governo. Para a gestora pública Mia Costa, apesar dos avanços na legislação, as medidas protetivas têm sido mais uma reação do que um impedimento à violência contra as mulheres.
14: Nós não estamos conseguindo chegar a tempo de impedir que essa violência aconteça.
13: A proposta do senador Paulo Paim, do PT do Rio Grande do Sul, prevê a integração dos serviços de atendimento, mais acesso ao acompanhamento psicossocial, a capacitação de profissionais e ações de prevenção.
15: É necessário construir uma política de Estado permanente, integrada e estruturada.
13: Entre as medidas previstas estão a expansão das unidades da Casa da Mulher Brasileira, a criação de unidades móveis para atender regiões sem serviço especializado e campanhas permanentes de conscientização.
1: Com edição de Paula Groba e trabalhos técnicos de João Lira, o Jornal do Senado fica por aqui. Acompanhe agora as notícias da Câmara dos Deputados. Boa noite.
0: Boa noite e até amanhã.

0: tecnológica para o país.
1: Comissões proíbem graduação à distância para cursos na área da saúde.
0: Proposta de criminalização da misoginia pode ser votada ainda este mês.
2: Boa noite. A relatora do projeto que criminaliza a misoginia anunciou a votação da proposta para a última semana de junho. A repórter Maria Neves explica a versão atual da proposta.
3: De acordo com a coordenadora do grupo de trabalho que analisou o projeto sobre criminalização da misoginia, deputada Tabata Amaral, do PSB de São Paulo, há acordo com os líderes partidários para votar a proposta no plenário da Câmara na semana do dia 29 deste mês. A parlamentar apresentou as alterações propostas ao texto que já foi aprovado no Senado. A principal mudança foi instituir pena para disseminação de ódio contra as mulheres pela internet. Para defender a importância da medida, Tabata Amaral lembrou o caso da jovem que morreu após ser jogada de uma ponte sem corda durante uma prática esportiva conhecida como rope jump em São Paulo e que, mesmo depois de morta, foi atacada nas redes.
4: Uma jovem de 21 anos foi morta de uma maneira absolutamente horrorosa, pavorosa. E nas horas seguintes, o que a gente viu na internet não é o que a gente aprendeu e a gente cresceu vendo, que é a solidariedade, que são as orações, que é a tristeza. A gente viu uma família, amigos enlutados, terem que lidar com pessoas criminosas. As redes sociais sugerir atos de violência, de estupro, de necrofilia. Fica mais um reforço da urgência desse projeto.
3: A proposta equipara a misoginia ao racismo, que dessa forma passa a ser um crime inafiançável e que não prescreve. A punição também é a mesma: reclusão de 2 a 5 anos e multa. Caso o crime seja cometido por meio da internet com o objetivo de obter vantagem econômica, a pena aumenta. A prática será punida com reclusão, que pode ir de 3 a 10 anos mais multa. Essa pena maior será aplicada também quando o agente do delito for pessoa com audiência expressiva, influência pública ou capacidade ampliada de difusão do conteúdo em meio de comunicação ou plataforma digital. A punição também será maior se o crime de misoginia for cometido contra criança, adolescente, pessoa idosa ou com deficiência. Nesse caso, passa a ser de 3 a 7 anos e meio, mas a multa também acrescida da metade. Deputadas de partidos de oposição foram contrárias ao projeto e argumentam que a medida pode ferir direitos fundamentais. A deputada Júlia Zanatta, do PL de Santa Catarina, sustenta que o projeto é um perigo para a liberdade de expressão e para a liberdade religiosa.
5: O texto admite punir manifestação contra mulheres enquanto grupo social, sem uma vítima determinada. Ninguém precisa ter sido ofendido, basta alguém entender que uma frase, um vídeo, uma pregação menosprezou as mulheres como coletivo. Isso que vão fazer aqui, se esse texto passar da forma que está, vai ser institucionalizar o crime de opinião sob o manto da defesa das mulheres.
3: Na versão aprovada, a misoginia é definida como prática, indução ou incitação de violência, de restrição ao pleno exercício de direitos ou de ofensa à dignidade da mulher em razão da condição de mulher. A expressão menosprezo às mulheres, que constava na versão anterior, foi retirada. Da Rádio Câmara de Brasília, Maria Neves.
6: Alexandre Lindemaia, do PT do Rio Grande do Sul, defende o fortalecimento de ações de combate ao feminicídio e à violência contra as mulheres, citando os 1.470 feminicídios registrados em 2025, perfazendo uma média de 4. Lindemaia, do PT do Rio Grande do Sul, defende o fortalecimento de ações de combate ao feminicídio e à violência contra as mulheres, citando os 1.470 feminicídios.

0: A Procuradoria-Geral da República pediu e o STF confirmou a condenação do ex-deputado Eduardo Bolsonaro por coação no curso do processo sobre tentativa de golpe de Estado em 2022. Paulão, do PT de Alagoas, entende que a decisão assegura o respeito à soberania nacional e ao Estado de Direito.
1: Paulão avaliou que o STF analisou o processo com base na legislação e nas provas apresentadas. Para ele, nenhum agente político tem o direito de pressionar integrantes do Supremo ou de questionar ações das instituições brasileiras.
0: Marcel Van Hatten, do Novo, do Rio Grande do Sul, volta a defender a revisão dos processos relacionados aos condenados pelos atos de 8 de janeiro de 2023. Ele considera que há pessoas submetidas a punições desproporcionais e cobra a apuração de supostos abusos de autoridade.
1: Marcel Van Hatten também questiona a demora na análise de medidas aprovadas pelo Congresso para alterar a dosimetria das penas aplicadas aos condenados. De acordo com ele, a situação gera insegurança jurídica e sofrimento para as pessoas afetadas pelos processos.
0: Glauber Braga, do PSOL do Rio de Janeiro, retoma seu mandato após 6 meses de afastamento. Sua primeira providência foi solicitar ao STF a apuração de denúncias envolvendo o orçamento secreto e a responsabilização dos envolvidos, caso as irregularidades sejam confirmadas.
1: Glauber Braga solicita também à Corregedoria da Câmara que investigue a origem de mais de R$ 460 mil encontrados com um parlamentar. Ele reafirma seu compromisso de continuar fiscalizando e cobrando mais transparência na Câmara.
2: Votação.
0: A Câmara aprovou um projeto que cria política industrial para o país. O repórter Antônio Vital tem os detalhes de como será a medida.
3: A Câmara dos Deputados aprovou o projeto que cria uma política industrial para o país, com previsão de subsídios para empresas, preferência para aquisições de produtos nacionais pelo governo, metas de produção e eficiência e linhas de financiamento. O projeto, apresentado pelo deputado Heitor Xu, do PSD do Rio Grande do Sul, estabelece que cada presidente da República terá que elaborar uma política industrial, tecnológica e de comércio exterior, com objetivos e metas. Essas prioridades deverão ser aprovadas pelo Congresso Nacional. O texto estabelece que a política será elaborada levando em conta a redução das emissões de gases do efeito estufa e a transição para fontes renováveis de energia. Prevê ainda que serão definidos indicadores para mensurar se os objetivos estão sendo atingidos. De acordo com o relator da proposta, deputado Rodrigo Hollenberg, do PSB do Distrito Federal, as principais economias do mundo têm políticas de incentivo para a indústria, enquanto no Brasil a participação do setor no produto interno bruto caiu nos últimos 40 anos. Em 1985, a indústria representava 36% do PIB, percentual que caiu para 12% em 2020. No plenário, o projeto foi criticado por deputados do Novo e do Missão. Para o deputado Kim Kataguiri, do Missão de São Paulo, a proposta dá poder ao governo de beneficiar as empresas e setores que quiser com incentivos fiscais ineficientes.
4: Eu chamaria esse projeto ou de bolsa atraso ou de bolsa milionário. Primeiro, do porquê bolsa milionário. A gente já tem 200 bilhões de reais em privilégios tributários concedidos para grandes empresários que têm poder de lobby dentro desse Congresso Nacional e no Palácio do Planalto. E uma das principais políticas colocadas aqui são justamente as subvenções e as desonerações fiscais que fracassaram como política pública no nosso país.
3: Além de prever subsídios e linhas de financiamento para empresas que produzem conteúdos nacionais, a proposta dá preferência de até 30% nas licitações públicas para produtos feitos no Brasil. Também reforça o direito do país retaliar na mesma moeda países que impuserem taxas injustificadas para a produção nacional. O relator do projeto, o deputado Rodrigo Hollenberg, defendeu a necessidade de uma política de Estado para a indústria.
5: Os Estados Unidos têm política industrial, a União Europeia tem política industrial, a China tem política industrial, a Índia tem política industrial e nós não podemos ter política industrial. Nós queremos aqui ter uma política industrial de Estado e não de governo. Foi ouvindo o setor industrial que considera esse projeto um marco para o desenvolvimento da indústria nacional.
3: O projeto que cria uma política industrial para o país seguiu para análise do Senado. Da Rádio Câmara de Brasília, Antônio Vital.
2: Economia.
1: Zé Vitor, do PL de Minas Gerais, afirma que indicadores de endividamento das famílias, inadimplência de consumidores e empresas e o aumento da dívida pública e da carga tributária desmontam o discurso do governo sobre o possível ciclo virtuoso da economia brasileira.
0: No entendimento do parlamentar, a atual gestão manipula dados para maquiar os problemas econômicos cuja origem está na má administração do Estado. Zé Vitor defende o protagonismo do parlamento para redirecionar o país com base na responsabilidade.

0: responsabilidade fiscal e na eficiência.
1: Em seu discurso de posse, Santim Roveda, do União do Paraná, defende uma gestão pública com menos impostos, corte de gastos e privilégios, estímulo ao desenvolvimento econômico e apoio ao empreendedorismo. Ele alertou ainda para o endividamento das empresas e dos brasileiros.
0: Santim Roveda afirmou que a população espera resultados concretos dos governos com a geração de oportunidades, renda e melhoria na qualidade de vida. Como exemplo de ação administrativa positiva, ele cita a redução do IPVA em seu estado, com retorno de dinheiro para o bolso do cidadão.
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1: Transportes. Os deputados aprovaram a obrigação de pagamento do piso mínimo de frete para caminhoneiros. O repórter Marcelo Larcher nos conta quais as medidas previstas na proposta do governo e as modificações.
3: A Câmara dos Deputados aprovou medida provisória que obriga o cumprimento do peso mínimo do frete por quem contratar caminhoneiros autônomos. Além de reforçar os mecanismos de fiscalização do pagamento do frete, o texto aprovado institui um piso salarial nacional de R$5.000 por mês para motoristas de longa distância. O texto final, apresentado pelo relator, deputado Zé Trovão, do PL de Santa Catarina, também prevê anistia das multas aplicadas a transportadores de cargas, empresas e motoristas que participaram das manifestações e bloqueios ocorridos depois das eleições de 2022. A medida provisória está em vigor desde março, mas precisa ser votada pela Câmara e pelo Senado para virar lei. A proposta do governo reforça a fiscalização da política nacional de pisos mínimos do transporte rodoviário de cargas. Obriga o registro de todas as operações de frete por meio de um código identificador, com informações sobre o contratante, o transportador, a origem e o destino da carga, bem como o valor do frete. Se esse valor do frete for abaixo do permitido, o sistema impede o registro. O texto também assegura aos transportadores autônomos de cargas o adiantamento de pelo menos 70% do valor do frete no momento da contratação, com pagamento do restante em até 3 dias úteis após a entrega da carga. O relator, deputado Zé Trovão, diz que a medida provisória vai impedir a atuação de intermediários, que ficam com parte do valor do frete.
4: E hoje, nós estamos nessa casa votando algo que definitivamente tira o caminhoneiro autônomo da escravidão, do jugo daqueles que sempre roubaram o caminhoneiro na cara dura. E de quem eu estou falando? Do famoso, o homem que não tem um caminhão, que nunca dirigiu um caminhão, mas que leva 30, 40, 50% do frete do caminhoneiro.
3: O texto final da medida provisória também dá prioridade para transportadores autônomos de cargas e cooperativas de transporte de cargas no acesso a financiamentos e incentivos do Procargas, o programa criado para estimular o setor de transportes. Depois de aprovada pela Câmara, a medida provisória seguiu para análise do Senado. Da Rádio Câmara de Brasília, com informações de Antônio Vital, Marcelo Larcher.
5: Desenvolvimento Regional.
0: Marcon do PT comemora ações do governo federal para a reconstrução do Rio Grande do Sul, ressaltando a entrega de moradias em Viamão e a assinatura de ordens para a construção de mais de 2.000 casas em municípios gaúchos.
1: Marcon ressalta que as cidades contempladas foram atendidas independentemente das posições ideológicas de suas lideranças, demonstrando o compromisso da atual gestão com o Estado, fortemente atingido por eventos climáticos e com a população que necessita de habitação.
0: Valdenor Pereira, do PT da Bahia, comemorou os 37 anos de emancipação de Bom Jesus da Serra, Lagoa Real e Mirante, os 146 anos de Jacaraci e os 149 anos de Brumado, municípios vinculados à área de atuação de seu mandato.
1: Valdenor Pereira saudou moradores, lideranças e representantes dos poderes municipais pelas comemorações entre os dias 7 e 13 de junho. Ele cumprimentou ainda os participantes da plenária virtual sobre violência de gênero e políticas públicas voltadas para as mulheres.
0: Ao assumir o mandato, Paulo Soares, do Podemos de São Paulo, declarou representar os municípios do interior paulista. O parlamentar garante que vai atuar em defesa da saúde pública, das instituições filantrópicas, das APAES e de uma maior descentralização dos recursos públicos.
1: Paulo Soares também defende medidas para reduzir filas de espera por consultas, exames e cirurgias no Sistema Único de Saúde. Segundo o deputado, é necessário fortalecer hospitais filantrópicos e atualizar a tabela do SUS para ampliar a capacidade cidade de atendimento à população.
5: Educação.
0: Soraya Santos, do PL do Rio de Janeiro, cobra a aplicação de leis de combate à violência escolar. Ela cita casos recentes de agressão e defende que as escolas registrem as ocorrências junto aos órgãos competentes para garantir proteção aos estudantes.
1: A congressista se preocupa com os estímulos à violência e com a formação de gangues entre jovens. Soraya Santos recorda que a segurança escolar passou a ser uma meta específica da educação e defende a conscientização da população como instrumento para enfrentar o problema.
5: Saúde.
0: A Comissão de Constituição e Justiça aprovou proposta que proíbe graduação à distância para cursos da área da saúde. A repórter Paula Bittar acompanhou a discussão sobre a matéria.
6: A Comissão de Constituição e Justiça da Câmara aprovou uma proposta que proíbe a realização de cursos de graduação da área da saúde e de educação física na modalidade de ensino à distância. O relator na comissão, deputado Orlando Silva, do PCdoB de São Paulo, ressaltou o direito à saúde previsto na Constituição e afirmou que os cursos da área exigem o desenvolvimento de habilidades que são ligadas ao contato direto com o paciente, materiais biológicos ou ambiente clínico, e que o modelo à distância, mesmo que preveja momentos práticos, pode se mostrar deficiente em proporcionar uma experiência supervisionada indispensável para a segurança do paciente e a qualidade dos serviços. A deputada Cris Tonietto, do PL do Rio de Janeiro, por outro lado, disse que a proibição pode prejudicar muitas pessoas.
7: Impedir uma modalidade de ensino à distância, isso pode ser um cerceamento, inclusive, da própria liberdade de muitos de quererem fazer e adotar esse tipo de modalidade, até por situações específicas. Tem, por exemplo, que pessoas que trabalham fora, que talvez não tenham condições de estarem ali em loco na faculdade e podem muito bem querer adotar essa modalidade EAD.
6: Já a deputada Talíria Petroni, do PSOL do Rio de Janeiro, se posicionou de forma contrária ao ensino à distância para esses casos.
8: Acho que isso pode, muitas vezes, popularizar o acesso ao ensino superior, garantir uma ampliação do acesso à educação, mas nos casos de saúde é algo que eu não consigo compreender como há um grupo que acha natural que você tenha médicos se formando por EAD, enfermeiras se formando por EAD.
6: A proposta que proíbe a realização de cursos de graduação da área da saúde e de educação física na modalidade de ensino à distância já pode seguir para análise do Senado, a não ser que haja recurso para votação pelo plenário. Da Rádio Câmara, de Brasília, Paula Bittar.
5: Homenagem.
1: Fernando Máximo, do PL de Rondônia, presta homenagem aos 115 anos da Assembleia de Deus no Brasil, comemorados hoje. Ele realça a atuação da Igreja na transformação espiritual e social e fala do apoio a famílias e pessoas em situação de vulnerabilidade.
0: Doutor Fernando Máximo elogiou a atuação de lideranças religiosas de seu estado e do país, destacando o trabalho desenvolvido em benefício das comunidades e manifestou seu desejo de que a instituição continue expandindo suas atividades e alcançando mais pessoas.
5: Relações Exteriores.
1: Chico Alencar, do PSOL do Rio de Janeiro, defende uma solução diplomática para o conflito no Oriente Médio. O parlamentar analisa que ações militares durante acordos de paz agravam a instabilidade na região.
0: Chico Alencar também critica posições adotadas pelo governo norte-americano em política externa e imigração. Ele pede respeito à soberania dos países, à democracia e aos direitos humanos como princípios fundamentais para as relações internacionais.
1: Termina agora o Jornal Câmara dos Deputados, produzido pela Rádio Câmara, com trabalhos técnicos de Wellington Teles e apresentação de...

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2: A dica de hoje é a série La Casa de Papel. Berlim e a Dama com Arminho na Netflix.
3: Fomos encarregados de roubar esse quadro. A Dama com Arminho.
4: O Duque de Málaga. É o indivíduo que nos fez essa infeliz encomenda.
2: A gangue de La Casa de Papel está em novos ares. Agora em Sevilha, Damian e sua trupe tramam um golpe enorme. Fingir roubar a dama com Arminho. Mas por que fingir? Na verdade, os alvos são o Duque e a Duquesa de Málaga, que pensam conseguir chantagear Berlim. O que ninguém espera é que esse plano irá despertar o pior lado de Berlim e sua sede por vingança. La Casa de Papel. Berlim e a Dama com Arminho, na Netflix.
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8: A Rádio Cidade informa a hora certa.
9: 8:03. 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
1: Olá, viajantes! Estão preparados para mais uma super viagem para os anos 90? E para fazer esta viagem comigo, ele, Ivan Vaz. E o que preparamos para hoje, Ivan?
2: Olá, meu amigo Kleber Ramos. Preparamos fatos e acontecimentos históricos que ocorreram nas décadas de 90. Além das músicas do Skank, Bee Gees, Cássia Eller, também o Fábio Júnior, Raça Negra, Leandro Leonardo, músicas que fizeram sucesso nos anos 90, vão estar passando por aqui hoje, Kleber Ramos.
1: Muito bom! A seleção está sensacional, como sempre. Então vamos decolar na nossa nave da saudade?
2: E começa com Biquíni Cavadão, Kleber Ramos. Essa aqui, ó, Zé Ninguém.

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1: Ainda hoje a multidão aplaude e canta junto quando surge o trecho "Quem sabe ainda sou uma garotinha". Esta ainda é uma das canções nacionais mais famosas de todos os tempos, composta por Cazuza e Roberto Frejá e lançada pela grande Cássia Eller em 1994.

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2: Morte de Ayrton Senna, 1994. O piloto brasileiro Ayrton Senna morreu tragicamente em acidente durante o GP de San Marino, em Imola, Itália, em maio de 1994. O acontecimento impactou globalmente fãs e o esporte. Reflexão: Ayrton Senna deixou uma mensagem profunda sobre paixão, dedicação e excelência que permanece inspiradora até hoje.
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1: Alma Gêmea marcou o início do grande sucesso do cantor Fábio Júnior. Composta por Peninha, foi gravada por Fábio em 1994 no CD Fábio Júnior.

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Evidências, Chitãozinho e Chororó. Com certeza você já ouviu a música Evidências, de José Augusto e Paulo Sérgio Valle, quando foi lançada em 1990, com as vozes de Chitãozinho e Chororó. A música manteve seu lugar entre as músicas mais famosas do país, tornando-se a música mais tocada por 2 anos consecutivos. A música fez e fez tanto sucesso que até hoje já foi regravada por diversos cantores e está sempre em alta nas buscas no Google.

0: Evidências, Chitãozinho e Xororó. Pra finalizar, Ivan, o Nostalgia 90.
1: É isso aí, Kleber Ramos. Finalizamos por aqui Nostalgia 90 desta quinta-feira. Obrigado a todos que ficaram ligados com a gente. E amanhã, sexta-feira, tem mais recordações, tem mais Nostalgia 90.
0: Até o nosso próximo encontro.
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